0: Uma investigação que foi iniciada em julho de 2025 pelo escritório do representante comercial dos Estados Unidos, e esse escritório acusa o Brasil de adotar práticas consideradas aí prejudiciais ao comércio norte-americano em áreas como o mercado digital, PIX, regulação de plataformas digitais, propriedade também intelectual, acesso ao mercado do etanol, combate à corrupção e desmatamento. Bom, o ministro das Relações Exteriores, Mauro Vieira, falou hoje com a imprensa, informou que desde março de 2025 o governo brasileiro manteve mais de 30 reuniões presenciais, virtuais também ou por telefone, aí nos níveis presidencial, ministerial, técnico também, com autoridades norte-americanas. E citou o exemplo, segundo ele, o PIX é uma infraestrutura política, pública, na verdade, de pagamentos, que foi criada pelo Banco Central e está disponível a todas as instituições financeiras que atuam no Brasil e que não há competição desleal.
1: Não é sério falar em competição desleal gerada pelo PIX. As acusações sobre desmatamento também são absurdas. Desde 2022, reduzimos significativamente o desmatamento na Amazônia e no Cerrado. Estes são apenas dois exemplos. Todas as alegações dos norte-americanos para justificar a aplicação de tarifas não têm lastro na realidade.
2: Grazi, as exportações brasileiras para os Estados Unidos terão que impacto?
0: Bom, vamos lá, Luciano. O ministro do Desenvolvimento, Comércio, Indústria e Serviços, Márcio Elias, disse que 2.100 produtos ficaram de fora dessa nova lista, né, de taxação, produtos aí como café, suco de laranja, carne, fertilizantes e aeronaves, mas o impacto do novo tarifaço já foi calculado pelo governo.
3: Com essa nova tarifa, foi decidida ontem, nós vamos ter cerca de 18% das nossas exportações para os Estados Unidos atingida, o que corresponde a 7,4 bilhões de dólares. Isso levando em conta o ano de 2024, antes, portanto, do início do tarifaço. Mas elas estão diversificando o mercado e nós vamos continuar nesse processo de diversificação do mercado. A participação dos Estados Unidos nas exportações brasileiras, que era de 12,1%, já caiu para 9,4%.
4: Bom, Grazelli, o governo detalhou as medidas que vão ser adotadas para socorrer esses setores afetados?
0: Já começou a falar, sim, como é que vai ser esse socorro. O ministro da Fazenda, Dario Durigan, explicou que o plano Brasil Soberano, que foi criado durante o primeiro tarifaço anunciado pelos Estados Unidos, vai ser ampliado, mas as novas medidas ainda vão ser detalhadas e dependem das conversas com os setores afetados.
5: Nós já temos prontos os mecanismos de proteção das nossas empresas e dos nossos empregos. Os setores afetados serão mais uma vez chamados ao diálogo e nós ampliaremos e reforçaremos o Plano Brasil Soberano, que dá apoio a quem foi injustamente afetado pelo tarifaço dos Estados Unidos. Seguiremos abertos à diplomacia e à negociação, seja com os Estados Unidos, seja com qualquer outro país.
0: E além disso, o ministro da Fazenda disse também que o governo vai estudar se aplica a lei da reciprocidade nesse caso. Essa norma autoriza o governo, a aplicar restrições equivalentes, e aí no caso equivalentes aos Estados Unidos. Segue com vocês, Mariana, Luciano.
2: Obrigado, Grazielle Bezerra, pelas informações ao vivo aqui na Voz do Brasil.
4: Pois é, e onde estão as principais oportunidades de exportação dos produtos brasileiros?
2: Informações como essa constam no painel Acordo Mercosul-União Europeia, lançado pela Apex Brasil.
6: A biodiversidade amazônica está ganhando espaço no mercado internacional por meio de itens como a castanha do Brasil e o açaí. Na Cooperativa Central de Comercialização Extrativista do Estado do Acre, por exemplo, 50% da produção é vendida para fora. Segundo Cássio Almada, gerente de vendas da cooperativa, os produtos já alcançam 17 países e a ideia é seguir conquistando novos mercados.
7: A gente vem buscando novas alternativas de mercado, verticalizando também a nossa produção para atender com subprodutos aí, tanto para castanha, principalmente agora para fruta, que nós vamos ingressar no mercado para exportação. de atuar em todos os continentes.
6: Uma nova plataforma digital foi criada para apoiar as exportações do país. É o painel Acordo Mercosul-União Europeia, que permite identificar produtos com maior potencial de exportação e os benefícios tarifários previstos no acordo entre os dois grupos econômicos, como explica Laudemir Miller, presidente da Apex Brasil.
8: Todas as empresas, os produtores rurais, as cooperativas podem entender a realidade do Acordo Mercosul-União Europeia e aplicar a seu caso concreto, principalmente para planejar o aumento dessa exportação.
6: Em vigor desde maio deste ano, o acordo entre Mercosul e União Europeia prevê a redução e a eliminação gradual de tarifas para mais de 9 mil produtos exportados pelo Brasil. É possível acompanhar a situação de produto a produto por meio da nova ferramenta que está disponível no site www.apexbrasil.com.br. Reportagem Gabriela Noronha.
4: Pois é, a gente segue falando de vendas ao exterior, mas agora de frutas. Entre as principais que agradam os fornecedores estrangeiros estão a manga, o melão, o limão e a melancia.
2: Em 2025, foram mais de 1 milhão de toneladas exportadas para os mercados internacionais.
9: Ricas em sabor e em nutrientes, as frutas estão entre os 13 produtos brasileiros mais exportados para o exterior. E o país figura entre os principais exportadores internacionais. Os produtores brasileiros vendem frutas secas e frescas, como manga, melão, limão e lima, uva, melancia, mamão, abacate e banana. Os principais destinos são a União Europeia e os Estados Unidos. Em 2025, foram exportadas 1.300.000 toneladas de frutas, que renderam em vendas US$1.570 milhões. O secretário de Comércio e Relações Internacionais do Ministério da Agricultura e Pecuária, Luiz Rua, comenta os dados das exportações brasileiras de frutas.
10: O Brasil, a despeito de ser um grande produtor de frutas, tem uma posição no ranking mundial dos exportadores acima da 20ª colocação. E nós temos, entre as principais frutas exportadas pelo Brasil, as mangas com 340 milhões no ano passado, depois o melão com 230, o limão com 200 milhões de dólares exportados.
9: O produtor e exportador Celso Zancan trabalha com a produção de uvas e principalmente de maçãs, o carro-chefe das vendas. Para este ano, a expectativa da empresa é vender 10 mil toneladas da fruta para os mercados internacionais. Ele costuma vender os produtos para países como Índia, Rússia, Portugal, Bangladesh, Irlanda e Arábia Saudita. Celso conta que para isso há um trabalho contínuo para que a produção atenda às exigências dos potenciais compradores mundiais.
11: A qualidade, ela é a mesma no mundo inteiro. A maçã, você tem que entregar uma maçã apresentável, sem danos mecânicos, sem defeitos aparentes, assim como uma boa coloração e uma boa crocância. E a questão sanitária, a questão de segurança alimentar. Cada país tem uma exigência um pouco diferente sobre algumas moléculas, permitem no Brasil, não permitem na Europa. Então isso você tem que atender, porque chegou num país e a NASE, ela acusar que está fora desses limites ou está com uma substância não permitida naquele país, a carga vem de volta, né?
9: Até maio deste ano, as exportações de frutas já somavam US$663 milhões. Segundo dados da Organização das Nações Unidas para Alimentação e Agricultura, em 2024, o Brasil foi o quarto maior produtor de mamão do mundo e o quinto maior exportador mundial de manga, melão, melancia e banana. Reportagem Márcia Fernandes.
4: Produtores rurais que perderam pelo menos 30% da produção em duas safras podem renegociar dívidas com prazo de até 8 anos.
2: Uma medida provisória assinada nesta quarta-feira, 15 de julho, também dá suporte a agricultores afetados por eventos climáticos, como no Rio Grande do Sul.
4: Saiba como vai funcionar a renegociação.
12: De acordo com a medida, produtores que registraram perdas de ao menos 30% em duas ou mais safras poderão renegociar débitos com prazo de 8 anos, incluindo 2 anos de carência, sem a necessidade de pagamento de entrada. Além disso, segundo o ministro da Fazenda, Dario Durigan, a medida provisória prevê condições para a renegociação de dívidas de produtores rurais afetados por eventos climáticos, incluindo os casos registrados no Rio Grande do Sul.
13: Em especial, olhando para o Rio Grande do Sul, Sul, para quem teve mais perda em razão de mudança climática, nós estamos reconhecendo que se tiver 3 perdas, o prazo vai para 10 anos.
12: A medida provisória prevê ainda a criação de um fundo garantidor de crédito, com aporte de até R$2 bilhões, para dar suporte às operações de renegociação. Segundo o ministro da Fazenda, Dario Durigan, o fundo poderá contar com a participação de estados e municípios na sua estruturação.
13: Também vamos convocar os estados e municípios que queiram contribuir com o fundo garantidor, para que de alguma maneira a gente tenha mais proteção com redução de spread, redução de juros.
12: A medida provisória determina que as taxas de juros sejam definidas de acordo com o porte do produtor e a origem das perdas. Nos casos relacionados a eventos climáticos, os juros serão de 5% ao ano para beneficiários do Programa Nacional de Fortalecimento da Agricultura Familiar, o PRONAF. 8% para produtores enquadrados no Programa Nacional de Apoio ao Médio Produtor Rural, o PRONAMP, e 11% para os produtores de maior porte. A MP terá validade imediata de 120 dias após a publicação, mas precisará ser aprovada pelo Congresso para não perder a vigência. Com locução de Thaís de Araújo, reportagem Gabriela Noronha.
2: Uma ferramenta que auxilia produtores rurais e cooperativas a consultar crédito.
4: É o simulador do Programa Nacional de Fortalecimento da Agricultura Familiar, o PRONAF.
2: A plataforma online informa condições de financiamento compatíveis com o perfil do produtor e as instituições financeiras que operam na região.
14: A plataforma disponível online é voltada para agricultores familiares e cooperativas no âmbito do Programa Nacional de Fortalecimento da Agricultura Familiar, o PRONAF. A ferramenta pode ser utilizada também por técnicos de assistência técnica e extensão rural, agentes financeiros, sindicatos e outras organizações que orientam agricultores familiares sobre o acesso ao crédito rural. O produtor Natanael Dal Bianco tem uma propriedade de 10 hectares no município de Jaboticaba, no Rio Grande do Sul, onde investe no plantio de milho e trigo. Ele também é técnico agrícola e trabalha com outros produtores da região. Natanael conta que já utilizou o simulador de crédito do PRONAF para saber as linhas de créditos disponíveis.
15: Já fiz a utilização do navegador do computador, traz todas as linhas de crédito, então fazer a pesquisa de saber qual que é a linha de crédito ideal, inclusive taxa de juros e condição de pagamento. Né?
14: Para acessar as informações, é preciso responder algumas perguntas sobre a situação do agricultor, como renda familiar e localidade. O mais importante é responder o que pretende financiar. Se o objetivo é, por exemplo, a compra de maquinário, reformas na propriedade rural ou projetos de energia solar. Em seguida, são informadas as linhas de crédito e as condições de financiamento compatíveis com o perfil e quais as instituições financeiras que operam em cada região. A ferramenta reúne todas as informações sobre o PRONAF, como explica a ministra do Desenvolvimento Agrário e Agricultura Familiar, Fernanda Machiavelli.
16: Ele responde algumas perguntas simples e já fica sabendo quais são as linhas de crédito que são adequadas ao perfil, quais são as taxas de juros e as condições de pagamento. Porque a gente tem taxas de juros que variam de acordo com a renda da família. Depois que você faz a simulação, aí sim você pode se dirigir a uma das instituições bancárias que operam o PRONAF. Todos os bancos públicos, bancos cooperados, o banco vai analisar sua capacidade de pagamento de acordo com sua renda e com seu histórico.
14: Seu Natanael, que já acessou o simulador diversas vezes, explica como vai planejar os investimentos da próxima safra.
15: Custeio de milho agora, safra de verão, e depois custeio de trigo, safra de inverno. Tem os demais investimentos para maquinários.
14: Vale lembrar que a plataforma não substitui a análise realizada pelas instituições financeiras, nem garante a contratação do crédito. Para conhecer a ferramenta, acesse simulador.pronaf.mda.gov.br. Reportagem Edinaldo Júnior.
4: Pois é, e a projeção econômica para o setor agropecuário no mês de junho deve chegar em R$1,4 trilhão.
2: O levantamento mensal divulgado pelo Ministério da Agricultura e Pecuária é calculado com base no desempenho das lavouras e no faturamento dos produtos rurais.
4: Em junho, o produto com maior participação na estimativa foi a soja, que representa cerca de 24% do valor total estimado.
17: O levantamento de junho do valor bruto da produção agropecuária, divulgado pelo Ministério da Agricultura e Pecuária, estima que o faturamento da produção produção dentro dos estabelecimentos rurais alcance R$1,4 trilhão. Desse total, 64% correspondem ao faturamento da lavoura, o que representa R$893 bilhões. A soja lidera com valor estimado de R$335 bilhões. Na sequência, estão bovinos, milho, cana-de-açúcar e frangos. Juntos, esses segmentos representam 68,3% do valor bruto da produção agropecuária nacional. Na análise por unidades da federação, Mato Grosso registra o maior valor estimado, seguido por Minas Gerais e São Paulo. O valor bruto da produção agropecuária é calculado mensalmente com base nas estimativas de produção e nos preços recebidos pelos produtores rurais. Thaísa Vitória para a Voz do Brasil.
2: Crianças, adolescentes e idosos com diabetes vão ter acesso à insulina glargina pelo SUS.
4: Esse medicamento possui uma resposta mais prolongada no organismo e permite um controle mais estável da glicemia.
2: Todos os estados devem receber o insumo até o final do mês, segundo estimativa do Ministério da Saúde.
18: A insulina glargina ofertada pelo SUS tem ação prolongada e, na maioria dos casos, permite apenas uma aplicação diária. Outros tratamentos podem exigir até 3 aplicações no mesmo período. Além disso, permite um controle mais estável da glicemia, como destacou a secretária de Ciência, Tecnologia e Inovação em Saúde, Fernanda Denegri.
19: Ela é mais estável porque ela é de longa duração, então ela permanece no corpo por 24 horas, então ela reduz as chances de hipoglicemia ao longo do dia, reduz o risco de daquela hipoglicemia noturna, que quem usa a insulina às vezes se preocupa.
18: O público-alvo são pacientes de 2 a 18 anos incompletos com diabetes tipo 1 e pessoas com 70 anos ou mais com diabetes tipo 1 ou 2. O paciente Ubiratã Geraldo Pinto Ribeiro, de 80 anos, já começou a fazer uso do novo medicamento.
20: Comecei a aplicar esse remédio uma vez por dia, pego no posto de saúde com receita médica, o enfermeiro me explicou como se deve aplicar, eu aplico e todos com a diabetes controlada.
18: Mais de 250 mil tubetes de insulina glargina foram encaminhadas a 16 estados. Também foram distribuídas 52 mil canetas reutilizáveis para aplicação do medicamento. O Ministério da Saúde estima que todos os estados recebam os insumos até o fim de julho. De acordo com a secretária Fernanda Denegri, de Ciência, Tecnologia e Inovação em Saúde, a transição para um novo tratamento será feita de forma gradual.
19: São cerca de 2 milhões de pacientes que usam insulina no SUS. Então, a ideia é que, neste ano, 30% das pessoas já possam migrar para essa insulina mais moderna. No ano que vem, seria 60%. E, ao longo de 3 anos, a gente completaria para chegar até 80% dos pacientes.
18: Para ter acesso ao medicamento, o cidadão deve procurar a unidade básica de saúde mais próxima de sua residência, com a receita médica carimbada. Pais, responsáveis ou cuidadores também podem solicitar a substituição pela nova insulina. Junto ao medicamento, será entregue uma caneta reutilizável para aplicação, com validade de 3 anos, além das agulhas necessárias para administração correta. Reportagem Natália Koslick.
4: Se você é motociclista e pensa em comprar um capacete novo, atenção.
2: Uma mudança na fiscalização promete dar mais segurança na hora da compra.
4: Desde o início do mês, todas as lojas e fabricantes só podem vender capacetes com um novo selo do Inmetro.
2: A novidade é a presença de um QR Code que permite checar a autenticidade do equipamento usando o celular.
21: Muito além de um acessório obrigatório, o capacete pode ser a diferença entre a vida e a morte. E os números mostram por quê. Em 2024, mais de 37 mil pessoas morreram no trânsito brasileiro. Quase 42% dessas vítimas eram motociclistas. Em Brasília, o aposentado e motociclista Getúlio Hahnemann viveu na prática a importância de um capacete certificado. Após um acidente de moto, ele escapou de sequelas graves graças ao equipamento de segurança.
1: O carro na minha lateral deu uma freada e apareceu um camarada que estava atravessando. O carro não atropelou ele e sobrou para mim. Não tive mais nada grave porque eu estava usando capacete.
21: Histórias como a do Getúlio reforçam a importância de escolher um produto certificado. Desde 1º de julho, fabricantes, distribuidores e lojas só podem vender capacetes com o novo selo de conformidade do Inmetro. A principal novidade é um QR Code que permite ao consumidor verificar na hora da compra se o produto é autêntico. O chefe da divisão de regulamentação e qualidade regulatória do Inmetro, Hércules Antônio da Silva Souza, explica a mudança.
3: A gente identificou uma série de fraudes nos selos da conformidade ao selo do Inmetro que eram usados até então, que vai levar o consumidor a ter uma informação falsa. O segundo é que a gente está criando uma ferramenta que agora permite uma informação muito mais qualificada. Ele agora pode se utilizar de um QR Code que vem no selo, único, inviolável, que não pode ser falsificado. Ele é o

0: Preciso ficar atento na escolha de um capacete.
1: Verificar o selo do Inmetro, se realmente é legítimo. Saber o tamanho certo. E o terceiro, que eu falo muito para meus clientes, é não economizar onde há segurança. Então, prezar sempre pela qualidade.
0: Na dúvida, a recomendação é simples. Comprar sempre em estabelecimentos confiáveis. Conferir o novo selo do Inmetro e verificar a autenticidade pelo QR Code. Afinal, quando o assunto é capacete, economia nunca pode custar segurança. Reportagem Pablo Mundim.
2: As inscrições para o processo seletivo do FIES, o Fundo de Financiamento Estudantil, para o segundo semestre do ano, acabam amanhã.
3: O FIES oferece financiamento a estudantes matriculados em cursos superiores de instituições privadas.
2: As inscrições devem ser feitas no Portal Único de Acesso ao Ensino Superior.
3: E essas foram as notícias do governo federal.
2: Uma realização da Secretaria de Comunicação Social da Presidência da República.
3: Com produção da empresa Brasil de Comunicação.
2: Fique agora com as notícias do Poder Judiciário e do Congresso Nacional. Boa noite.
3: Boa noite para você e até amanhã.
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6: Supremo Tribunal Federal divulga notas sobre manifestações do governo dos Estados Unidos.
7: Eleições 2026. TSE já pode divulgar boletins e orientações ao eleitorado.
6: Para o STJ, direito de retenção por benfeitorias em imóvel não se aplica a inquilino inadimplente.
7: Boa noite, eu sou Marcela Luiza.
6: E eu sou Walter Lima.
7: O Supremo divulgou uma nota nesta quinta-feira em resposta às manifestações do governo dos Estados Unidos sobre decisões da justiça brasileira.
6: O STF afirma que atua exclusivamente por força da Constituição Federal, reforçando que as decisões tomadas são públicas e fundamentadas na Constituição e nas leis do Brasil.
7: O Supremo destaca que a independência do Poder Judiciário é um princípio essencial do Estado Democrático de Direito e defende que as relações entre países devem respeitar a soberania e a autonomia das instituições.
6: Também afirma que eventuais divergências entre Estados devem ser tratadas por vias diplomáticas e pelo direito internacional, e não por ações que possam pressionar o judiciário. Por fim, o tribunal reafirma que continuará a trabalhar com independência em defesa da Constituição, da democracia, da separação dos estados e do Estado de Direito.
7: Em regra, inquilino que fez benfeitorias tem direito de permanecer no imóvel alugado até ser indenizado.
6: Só que para o STJ, se ele for inadimplente, não pode usufruir do direito de retenção. Fátima Uchoa.
8: A locadora ajuizou ação de despejo com pedido de rescisão contratual, retomada do imóvel e pagamento dos aluguéis e encargos em atraso. O juízo de primeiro grau decretou o despejo e condenou a inquilina a pagar os débitos, mas assegurou o direito de ela ser indenizada por melhorias comprovadas e ser compensada por valores gastos com reforma. O Tribunal de Justiça de Goiás afastou o direito de retenção do imóvel, mantendo os demais pontos da decisão. No STJ, a terceira turma negou o pedido de retenção. Segundo a relatora ministra Nancy Andrighi, a falta de pagamento rompe o equilíbrio contratual e afasta a boa-fé objetiva necessária para o exercício do direito de retenção.
7: Petrobras vai ter de indenizar viúva de mergulhador que prestava serviço para a estatal.
6: A decisão reconhece que a morte do profissional foi causada pela falta de segurança no ambiente de trabalho. Marla Lacerda.
9: O trabalhador terceirizado morreu durante uma operação de mergulho no litoral do Ceará. Com base em laudo pericial, a Justiça do Trabalho Cearense concluiu que o acidente estava ligado diretamente às más condições dos equipamentos utilizados pelo mergulhador. O TST manteve a decisão e responsabilizou a Petrobras subsidiariamente por ser a tomadora do serviço.
7: A partir de hoje, o Tribunal Superior Eleitoral poderá utilizar espaços na programação de rádio e televisão para divulgar comunicados e orientações sobre as eleições 2026.
6: O objetivo é ampliar o acesso da população a informações confiáveis sobre o processo.

0: Eleitoral.
1: Poderão ser veiculados, por exemplo, esclarecimentos e incentivos à participação feminina, à participação dos jovens e da comunidade negra na política.
0: O TSE também pode divulgar esclarecimentos aos cidadãos sobre as regras e os procedimentos de votação.
1: Justiça assegura a educação diferenciada para indígenas do município de Novo Repartimento, no Pará.
0: Sentença também invalida a exigência inconstitucional para a contratação de professores indígenas. Sabrine Menezes.
2: A ação foi proposta pelo Ministério Público Federal após atraso no ano letivo de 2025 nas escolas das aldeias. Ao analisar o caso, a justiça condenou o município, a União e o Fundo Nacional de Desenvolvimento da Educação, o FNDE, a implementarem uma série de medidas corretivas e ao pagamento de R$ 750 mil por danos morais coletivos. A determinação garante que crianças indígenas da etnia Paracanã tenham direito à educação escolar intercultural, diferenciada e bilíngue.
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1: Uma boa noite.
0: E até amanhã.
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1: Eu sou Paula Groba.
2: E eu sou Humberto Pinheiro.
1: E estes são os destaques de hoje do Jornal do Senado, que começa agora.
2: Acordo entre Congresso e governo viabiliza a renegociação de dívidas rurais.
1: Senado aprova restrições ao compartilhamento de imagens de vítimas de crimes e acidentes.
2: Avança projeto que acaba com liberdade provisória para presos em flagrante por crimes hediondos.
1: Boa noite.
2: Boa noite.
1: Presos em flagrante por crimes hediondos podem perder o direito à liberdade provisória. A mudança está prevista em um projeto aprovado pela Comissão de Segurança Pública do Senado.
2: O texto prevê 7 hipóteses em que a liberdade provisória deverá ser negada pelo juiz. Os detalhes com Bruno Lourenço.
3: A proposta aprovada na Comissão de Segurança Pública proíbe expressamente que juízes concedam liberdade provisória ou apliquem medidas cautelares alternativas à prisão para quem for detido em flagrante cometendo crimes considerados de extrema gravidade. O relator, senador Wilder Moraes, do PL de Goiás, diz que a impunidade e a soltura reiterada de criminosos perigosos alimentam os índices de violência.
4: Indivíduos que pratiquem delitos de tal natureza não devem ser agraciados com liberdade provisória, sendo por isso insuscetíveis de qualquer imposição de medida cautelar diversas da prisão. Criminosos que praticam crimes hediondos devem permanecer presos. Foi esse o objetivo do nosso constituinte originário e, em último caso, do próprio povo brasileiro, verdadeiro titular do poder constituinte.
3: O texto prevê 7 hipóteses em que a liberdade provisória deverá ser obrigatoriamente negada pelo juiz. A proibição de soltura passa a valer para réus reincidentes, com histórico de múltiplas prisões em flagrantes anteriores, integrantes de organizações criminosas, armadas ou milícias, pessoas que portem ilegalmente armas de fogo de uso restrito ou proibido e quem cometer crimes hediondos, crimes com violência ou grave ameaça, ou envolvidos com tráfico interestadual ou internacional de drogas. O projeto seguiu para a Comissão de Constituição e Justiça.
1: Também avançou no Senado o projeto que assegura a mudança de nome completo a mulheres vítimas de violência doméstica.
2: Uma medida especial de proteção quando houver risco à integridade física ou psicológica da mulher. Repórter Patrícia Oliveira.
5: Mulheres que sofrem violência doméstica e familiar poderão alterar o nome e o sobrenome para dificultar a localização da vítima pelo agressor em caso de perseguição. Pelo texto aprovado, a mudança dependerá de decisão judicial. Será solicitada pela própria vítima e tramitará sob segredo de justiça. O relatório lido pelo senador astronauta Marcos Pontes, do PL de São Paulo, estabeleceu prazo de 5 dias úteis para os cartórios fazerem a alteração.
6: Pode envolver acompanhamento especializado, restrições de acesso a informações, mudança de localidade e outras providências necessárias a neutralizar ameaças graves.
5: A proposta também prevê a alteração do nome completo dos filhos menores após avaliação para garantir a segurança da família. O projeto segue para a Comissão de Constituição e Justiça.
1: E por falar em proteção, o Senado aprovou um projeto com regras para a divulgação de imagens de vítimas de crimes e acidentes. Quem registrar ou compartilhar esse tipo de conteúdo poderá ser punido com pena de 6 meses a 2 anos de prisão.
2: A proposta, inspirada no caso da cantora Marília Mendonça, segue agora para nova análise da Câmara dos Deputados. Repórter Pedro Pincer.
7: De autoria da deputada Laura Carneiro, do PSD do Rio de Janeiro, o texto aprovado estabelece que não haverá crime quando a divulgação for necessária à administração da justiça, atender a interesse público devidamente justificado ou ocorrer com o consentimento da vítima. A proposta ainda altera o Código Civil para prever que o registro ou a divulgação de imagens de vítimas de crimes ou acidentes e de cadáveres poderão ser proibidos quando atingirem a honra da pessoa retratada ou tiverem finalidade comercial. Atualmente, a legislação já prevê restrições para a divulgação de escritos e imagens de uma pessoa nessas situações. O relator, senador Marcelo Castro, do MDB do Piauí, explicou o que motivou a apresentação do projeto.
8: Foi o acidente que aconteceu com a cantora Marília e compositora Marília Mendonça, que foi filmada a imagem dela, foi divulgado. Isso causou um grande trauma e esse projeto visa exatamente a proteger essas imagens. imagem de pessoas que são vítimas de acidente ou de violência.
7: O texto alternativo de Marcelo Castro altera ainda a pena prevista no texto original. Em vez de reclusão, a punição passa a ser de detenção de 6 meses a 2 anos e multa. Por causa das mudanças aprovadas pelo Senado, o texto volta para a nova análise da Câmara dos Deputados.
1: A Comissão de Assuntos Sociais debateu regras para o trabalho por aplicativos. Representantes dos trabalhadores cobraram mais segurança, proteção social e transparência.
2: Já representantes das plataformas defenderam a preservação da autonomia e da flexibilidade. Repórter Henrique Nascimento.
9: Segurança, proteção social e regras para as plataformas estiveram em debate na Comissão de Assuntos Sociais. A audiência reuniu trabalhadores, empresas, especialistas e representantes do poder público para discutir a regulamentação do trabalho por aplicativos. A senadora Leila Barros, do PDT do Distrito Federal, defendeu um equilíbrio entre direitos e sustentabilidade do setor.
10: É esse equilíbrio que buscamos, assegurar direitos e condições dignas de trabalho sem inviabilizar o desenvolvimento do setor.
9: A presidente do Sindicato dos Motoristas de Aplicativo de Mato Grosso, Solange Moraes, chamou a atenção para a segurança dos profissionais.
11: Porque o trabalhador por aplicativo não pede esse privilégio. Ele pede apenas aquilo que qualquer cidadão brasileiro merece. Direito de trabalhar, direito de viver. E é o direito de voltar para casa com segurança.
9: Segundo o IBGE, o número de pessoas trabalhando por aplicativos teve um crescimento de 25%, atingindo a marca de quase 2 milhões de pessoas.
1: E a senadora Roberta Scioli, do Republicanos de Roraima, defendeu a adoção de medidas para ampliar a oferta de voos e reduzir o preço das passagens aéreas no estado. A parlamentar destacou que dados do Anuário do Transporte Aéreo apontam Roraima como estado com a maior tarifa média do país e afirmou que a situação compromete a mobilidade da população.
2: Segundo a senadora, o elevado custo das passagens dificulta o acesso a serviços de saúde, educação e oportunidades de trabalho, além de afetar o desenvolvimento econômico do estado. Roberta Scioli informou que solicitou esclarecimentos ao Ministério de Portos e Aeroportos sobre as ações previstas para ampliar a concorrência e reduzir as tarifas.
12: Não queremos apenas explicações, queremos planejamento, compromisso e resultados. Roraima precisa de mais voos, melhores horários, maior concorrência e políticas públicas que reconheçam as particularidades da região norte. Porque morar em Roraima não pode significar pagar a passagem aérea mais cara do Brasil.
1: O plenário do Senado aprovou o pedido de urgência para análise do projeto que muda as regras do seguro rural. Com a decisão, a proposta que veio da Câmara dos Deputados não precisará passar pelas comissões do Senado e poderá ser votada diretamente pelo plenário. O presidente da Casa, Davi Alcolumbre, afirmou que o acordo para a votação foi construído com o governo e destacou o apoio do ministro da Fazenda em exercício, Dario Durigan, nas negociações.
2: E um acordo entre o Congresso e o governo viabilizou a edição da medida provisória que trata da renegociação de dívidas rurais para produtores de todo o Brasil.
1: Segundo o texto, a medida é uma resposta ao salto da inadimplência no setor, que praticamente dobrou nos últimos 2 anos. Repórter Douglas Castilho.
13: Diante desse cenário, resultado da maior recorrência de eventos climáticos extremos, como as enchentes do Rio Grande do Sul, e da instabilidade internacional intensificada por conflitos como as guerras na Ucrânia e no Oriente Médio, a medida provisória cria novas linhas de crédito rural e permite que a União participe de um fundo garantidor para cobrir operações de empréstimos aos produtores afetados por catástrofes naturais. Ao agradecer pela parceria com o ministro da Fazenda, Mário Durigan, a ex-ministra da Agricultura, a senadora Tereza Cristina, do PP de Mato Grosso do Sul, falou da extensão da MP.
14: Atendendo não só o Rio Grande do Sul, mas a todo o Brasil, porque foi atendido não só os produtores que têm problemas de endividamento por conta de problemas climáticos, mas também por problemas de renda. Então, ampliou-se muito o escopo. Foi um ótimo acordo pelo Brasil.
13: A medida provisória, que tem eficácia imediata, será analisada por uma comissão mista de senadores e deputados federais antes de ser votada pelos plenários da Câmara e do Senado.
2: Música. edição de Paula Groba e trabalhos técnicos de João Lira, o Jornal do Senado fica por aqui. Acompanhe agora as notícias da Câmara dos Deputados. Boa noite.
1: Boa noite e até amanhã.
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16: Câmara prioriza atendimento de mulheres que sofreram perda gestacional.
17: Proposta cria sala exclusiva de perícia médica em crianças e adolescentes.
16: Comissão aprova penas à empresa que permite pornografia criada por IA.
17: Parlamentares analisam selo de inclusão para micro e pequenas empresas.
16: Boa noite. Avança na Câmara a proposta que cria o selo Empresa Inclusiva. O objetivo é reconhecer empresas de pequeno porte que contratam pessoas com deficiência, como informa a repórter Silvia Munhato.
18: A Comissão de Trabalho aprovou o projeto que cria o selo Empresa Inclusiva para micro e pequenas empresas. A ideia é reconhecer empresas de pequeno porte que promovam a inclusão de pessoas com deficiência em seus quadros de funcionários. A relatora, a deputada professora Marcivânia, do PCdoB do Amapá, defendeu a medida.
19: Eles vão ter um selo que vai dar credibilidade, vai fazer as pessoas também olharem para essas empresas de forma diferente, porque existe um sentimento, acho que de todo mundo, de valorizar empresas que tenham boas iniciativas.
18: O selo será uma certificação concedida pelo Poder Executivo, com validade de 2 anos. As empresas que cumprirem um conjunto de requisitos, como manter percentual mínimo de trabalhadores com deficiência, adotar medidas de acessibilidade física e digital e utilizar tecnologias assistivas. As empresas certificadas terão direito ao uso da logomarca oficial do selo, além de prioridade em programas governamentais. Segundo dados do Cadastro Geral de Empregados e Desempregados, citados na justificação do projeto, mais de 17 milhões de brasileiros possuem algum tipo de deficiência, mas menos de 1% dos vínculos empregatícios ativos correspondem a esse grupo. A legislação atual obriga apenas empresas com 100 ou mais empregados a reservar vagas para pessoas com deficiência. O projeto que cria o selo Empresa Inclusiva para empresas de menor porte será analisado agora pela Comissão de Defesa dos Direitos das Pessoas com Deficiência. Da Rádio Câmara de Brasília, Silvia Munhato.
15: Política.
17: Chico Alencar, do PSOL do Rio de Janeiro, avalia que o volume de emendas parlamentares previsto no orçamento de 2026 enfraquece a articulação entre os poderes. O deputado também afirma que os recursos, estimados em 61 bilhões de reais, distorcem o planejamento nacional.
16: Chico Alencar ainda aponta que a falta de rastreabilidade e transparência na destinação das emendas mantém práticas semelhantes ao orçamento secreto, com prejuízo para políticas públicas de saúde, educação, mobilidade urbana e infraestrutura.
17: Tadeu Venere, do PT do Paraná, repudia a indicação irregular de emendas parlamentares por pessoas sem mandato eletivo ativo. Na opinião do deputado, a tentativa de criar o que ele chama de poder paralelo gera constrangimento e a perda de credibilidade do Congresso.
16: Ao elogiar decisões judiciais recentes de bloqueio de bens e recursos contra dirigentes partidários e ex-parlamentares, Tadeu Venere reforça que a indicação de verbas é um direito exclusivo de quem foi eleito pelo povo. Ele cobra investigações e punições dos responsáveis por irregularidades.
17: Roberto Monteiro Pai, do PL do Rio de Janeiro, critica o uso que políticos fazem do nome de Deus para se aproximar do eleitorado. O deputado cobra coerência ética e respeito aos mandamentos religiosos nas condutas diárias e no respeito ao próximo.
16: Roberto Monteiro Pai alerta que todos prestarão contas de suas ações e palavras. O congressista destaca que, mesmo defendendo seu campo político, a direita evita ataques pessoais a seus adversários em respeito aos princípios que professa.
17: Eli Borges, do Republicanos do Tocantins, manifesta preocupação com o que considera ameaças à liberdade religiosa no Brasil. Ele cita a interrupção de culto evangélico por policiais e questionamento a uma oração feita em um fórum de conselheiros tutelares.
16: Eli Borges afirma que manifestações de fé vêm sendo tratadas com restrições crescentes em espaços públicos e religiosos. Ele assinala que o país precisa levar a sério a defesa da liberdade religiosa para evitar que cultos sejam limitados por decisões institucionais.
15: Ciência e tecnologia.
17: A comissão aprova punições a empresas que permitem pornografia criada por inteligência artificial. A repórter Júlia Lopes nos conta quais serão as penas.
20: A Comissão de Comunicação da Câmara aprovou um projeto de lei que prevê multas e sanções para empresas de tecnologia e redes sociais que permitirem a criação e a circulação de pornografia gerada por inteligência artificial, as chamadas deepfakes. Pelo texto, fica proibido o uso de IA para criar imagens ou vídeos de nudez e conteúdo sexual sem autorização da pessoa envolvida. No caso de adultos, a prática só será permitida com consentimento expresso. Já para menores de idade, a regra é ainda mais rígida. Qualquer conteúdo desse tipo é totalmente proibido, mesmo que não envolva pessoas reais. A proposta estabelece que empresas que descumprirem as regras poderão ser multadas em até 2% do faturamento do grupo econômico, limitado a 50 mil salários mínimos. Em casos mais graves, a punição pode chegar à proibição do uso de ferramentas de inteligência artificial. O texto aprovado é do relator deputado Jadiel Alencar, do Republicanos do Piauí. Ele afirmou que o objetivo da medida é proteger crianças, adolescentes e adultos contra a manipulação de imagem. Dados da ONG SaferNet mostram que denúncias de abuso sexual infantil online, muitas vezes envolvendo o uso de IA para a criação de deepfakes, cresceram e ultrapassaram 63 mil registros em 2025, o segundo maior número em 20 anos. Para o autor da proposta, deputado João Daniel, do PT de Sergipe, a ideia é promover uma internet mais responsável e garantir punição para quem comete crimes no ambiente digital.
21: Nós precisamos utilizar a inteligência artificial, as redes sociais, para o bem, para o amor, para a solidariedade, para a boa informação. Não podemos aceitar esse tipo de ação que é cometida por criminosos que utilizam a inteligência artificial e as redes sociais para prejudicar e cometer crimes através da internet.
20: O projeto também determina que conteúdos gerados por IA tenham identificação clara como marca d'água, indicando que são artificiais. Além disso, obriga as plataformas a remover rapidamente conteúdos ilegais e a manter canais acessíveis para denúncias. A proposta ainda prevê punições para quem produzir ou compartilhar deepfakes sexuais envolvendo menores ou adultos sem consentimento. Nesses casos, as vítimas poderão ser indenizadas por danos morais e materiais. A proposta que impõe sanções a empresas de tecnologia que permitem a circulação de conteúdo sexual pornográfico gerado por inteligência artificial sem consentimento segue agora para análise da Comissão de Ciência e Tecnologia. Da Rádio Câmara de Brasília, Júlia Lopes.
15: Segurança Pública.
16: Contrária ao projeto de lei que criminaliza a misoginia, Clarissa Tércio, do PP de Pernambuco, afirma que o texto ameaça as liberdades de expressão e religiosa sem garantir proteção efetiva às mulheres. Segundo sua leitura, a proposta ainda pode prejudicar a empregabilidade feminina e gerar insegurança jurídica.
17: Clarissa Tércio contesta a informação de que o grupo de trabalho que analisava o projeto aprovou por unanimidade o texto. De acordo com a parlamentar, todas as deputadas de oposição votaram contra e desmerecer esses votos já é, por si só, um ato de silenciamento e misoginia.
16: Já Maria do Rosário, do PT do Rio Grande do Sul, solicita aprovação imediata do projeto de lei da misoginia e faz um apelo pelo fim da obstrução da matéria. Ela argumenta que a proposta é urgente para salvar vidas e combater a escalada de violência contra as mulheres no país.
17: Maria do Rosário afirma que a violência de gênero mata 4 mulheres por dia no Brasil. A deputada critica o uso de discursos religiosos para justificar o ódio contra elas e observa que o projeto também ajuda a reduzir o número de crianças órfãos de vítimas de feminicídio.
16: Luiz Lima, do Novo do Rio de Janeiro, critica o posicionamento da bancada governista em votações que endurecem regras de cumprimento de pena para crimes hediondos. Ele defende punições mais rígidas como resposta ao aumento da violência contra diferentes grupos da população.
17: Luiz Lima sustenta que o combate à criminalidade exige medidas mais severas a quem comete homicídio e crimes contra crianças. O parlamentar afirma que a segurança pública deve proteger toda a população, sem distinção de raça, gênero, orientação sexual ou posição política.
15: Agricultura.
16: Câmara aprovou e encaminhou para análise do Senado o projeto de lei que proíbe a comercialização de leite em pó importado reconstituído no Brasil.
17: A ideia é proteger o produtor brasileiro e garantir mais transparência ao consumidor, como informa a repórter Maria Neves.
0: A Comissão de Constituição e Justiça da Câmara dos Deputados aprovou o projeto que proíbe a reconstituição de leite em pó importado para que seja vendido na forma líquida no Brasil. Pelo texto, empresas que descumprirem a norma ficam sujeitas à multa de até R$1 milhão. O infrator também poderá sofrer suspensão do alvará de funcionamento de forma temporária ou definitiva. De acordo com a autora do texto, deputada Daniela Rainer, do PL de Santa Catarina, o produtor de leite brasileiro sofre uma crise sem precedentes, causada em grande medida pela importação de leite em pó, que é reidratado e vendido como leite fluido no mercado interno. De acordo com ela, além de defender os produtos nacionais, o projeto traz proteção para o consumidor.
4: Esse projeto de lei busca também que o consumidor saiba o que ele está consumindo, mas especialmente para que o nosso produtor de leite tenha o seu produto valorizado. Para que o agricultor brasileiro, o produtor de leite brasileiro, tenha sim condições de se recuperar e não tenha essa concorrência desleal batendo na porta dele todos os dias, que em muitos casos acabou inviabilizando a produção leiteira brasileira.
0: O relator da proposta na comissão, deputado Domingos Sávio, do PL Mineiro, também afirma que a medida busca proteger o mercado interno de práticas desleais de comércio. Segundo o parlamentar, a preferência pela utilização de leite nacional não configura discriminação arbitrária, representa apenas um instrumento legítimo de política pública voltada à proteção da cadeia produtiva do país. Domingos Sávio sustenta ainda que a norma não proíbe a importação do produto, somente busca restaurar um mínimo de isonomia entre o produtor nacional de leite e o produto reconstituído a partir de matéria-prima importada e subsidiada. O texto aprovado permite a reidratação do leite em pó para venda no mercado nacional somente em caso de desabastecimento do produto na forma líquida. Da Rádio Câmara de Brasília, Maria Neves.
15: Comissões.
16: A inclusão da injeção semestral contra o HIV no SUS esbarra em preço alto, segundo apontaram especialistas em debate realizado recentemente na Câmara. A reportagem é de Emanuele Brasil.
22: O Ministério da Saúde, especialistas e representantes da sociedade civil afirmaram em debate na Câmara dos Deputados que o alto custo e o monopólio imposto pela indústria farmacêutica dificultam a incorporação do medicamento Lenacapavir ao Sistema Único de Saúde. O fármaco que previne a infecção pelo HIV com apenas 2 injeções anuais, é defendido por especialistas e pela sociedade civil como a principal solução para reduzir o estigma e o abandono da prevenção diária em comprimidos. Embora o Lenacapavir já tenha o registro na Anvisa, ele ainda não está disponível no SUS. O medicamento passa agora por uma fase de definição de preço pela Câmara de Regulação do Mercado de Medicamentos. Somente após essa etapa é que o CONITEC, Comissão Nacional de Incorporação de Tecnologias no SUS, avaliará se o custo-benefício permite a oferta gratuita na rede pública. Coordenadora da mesa, a deputada Duda Salaber, do PSOL de Minas Gerais, ressaltou que a atualização das tecnologias de prevenção é fundamental para atender as populações mais vulneráveis de forma digna. A parlamentar é autora de um projeto de lei que declara o medicamento como de interesse público, passo que pode facilitar uma futura quebra de patente.
23: Nós não queremos um SUS refém do mercado. Nós queremos Lenacapavir no SUS e queremos vida acima das patentes.
22: O debate foi encerrado com a cobrança de que o governo federal defina uma estratégia clara para garantir o acesso ao Lenacapavir antes da Conferência Internacional de AIDS, que acontecerá no Brasil em julho. Da Rádio Câmara de Brasília, Emanuele Brasil.
15: Direitos Humanos.
17: Esse projeto cria sala exclusiva nas perícias médicas ligadas aos estados para atendimento de crianças e adolescentes.
16: O repórter José Carlos Oliveira tem mais dados sobre a proposta.
3: Em fase final de análise na Câmara dos Deputados, projeto de lei cria sala exclusiva nos institutos médico-legais para atender crianças e adolescentes vítimas de violência. A proposta do deputado Marcos Polon, do PL do Mato Grosso do Sul, já passou pelas comissões de segurança pública e de previdência. Resta apenas a aprovação da Comissão de Constituição e Justiça para o texto seguir diretamente para a análise do Senado. A relatora, deputada Daniela do Vaguinho, do Rio de Janeiro, explica o principal objetivo da proposta.
5: O projeto enfrenta um problema muito grave, a revitimização. Hoje, muitas crianças e adolescentes vítimas de violência precisam passar por perícias em ambientes comuns dos IMLs, dividindo espaço com adultos, inclusive suspeitos e pessoas em situações graves, o que é totalmente inadequado. Isso aumenta o trauma.
3: O texto prevê que os IMLs destinem locais exclusivos para esses jovens sem risco de exposição a situações intimidantes ou vexatórias durante o processo judicial. Daniela do Vaguinho ressalta que as secretarias estaduais de segurança pública e as polícias civis terão prazo de 2 meses para cumprir a regra a partir da transformação da medida em lei.
5: O que buscamos é garantir proteção, respeito e cuidado nesse momento tão delicado. São mudanças simples, mas muito significativas. Uma sala exclusiva rompe com a lógica atual dos IMLs, garante privacidade, evita o contato com adultos e suspeitos e com um espaço adequado e equipe preparada, a escuta é mais segura, o exame é mais cuidadoso e a prova mais qualificada.
3: A proposta segue diretrizes da Constituição e do Estatuto da Criança e do Adolescente quanto à proteção desses jovens diante de todas as formas de negligência, violência e opressão. Da Rádio Câmara de Brasília, José Carlos Oliveira.
15: Saúde.
17: A Câmara aprovou prioridade de atendimento no SUS para mulheres que sofreram perda gestacional. Entenda a medida com a repórter Sofia Peçanha.
6: A Comissão de Constituição e Justiça aprovou o projeto que garante prioridade de atendimento psicológico e social pelo Sistema Único de Saúde, o SUS, para mulheres que sofreram aborto espontâneo, óbito fetal ou perinatal. O aborto espontâneo ocorre quando a gestação é interrompida de forma natural. O óbito fetal ocorre quando o bebê morre ainda durante a gravidez. E o óbito perinatal envolve mortes registradas no fim da gestação ou nos primeiros dias após o nascimento. O texto aprovado altera a Lei Orgânica de Saúde, além de reunir outros 5 projetos que estavam sendo analisados em conjunto e que tratavam da humanização do luto parental, do atendimento especializado no SUS e da adoção de protocolos específicos para esses momentos por hospitais públicos e privados. A relatora das propostas nas comissões de Previdência e de Constituição e Justiça, a deputada Cristone Eto, do PL do Rio de Janeiro, destacou que os serviços de saúde devem estar atentos para o sofrimento das mulheres cuja gravidez resultou em óbito do bebê.
8: Desse modo, resta mais que evidente a necessidade que haja acompanhamento profissional dessa gestante, a fim de que o luto, o sentimento de perda enfrentado por elas, seja devidamente conduzido.
6: Entre as medidas previstas estão: prioridade de atendimento psicológico, acompanhamento multiprofissional, separação de alas hospitalares para mães que sofreram perda gestacional e possibilidade de registro do nome escolhido pelos pais para bebês natimortos na sessão de óbito. Segundo o parecer aprovado, a proposta busca estabelecer diretrizes gerais de acolhimento e humanização no atendimento às famílias, sem detalhar procedimentos específicos em lei. O projeto também prevê medidas para evitar constrangimentos às mães em situação de luto durante a internação hospitalar, além de ações de orientação e capacitação de profissionais de saúde. Segundo a deputada Cristone Eto, a proposta tem impacto direto no processo de recuperação emocional das famílias.
8: São medidas que, inclusive, levam em conta o tratamento respeitoso para com a família e, principalmente, para com a mãe, já que seu efeito também tem natureza psicologicamente benéfica e integrativa.
6: O projeto que garante prioridade no SUS para mulheres que sofreram perda gestacional será analisada agora pelo Senado. Da Rádio Câmara de Brasília, Sofia Peçanha.
15: Homenagem.
16: Paulo Teixeira, do PT de São Paulo, homenageia Valmir Rodrigues Chaves, conhecido como Bill do MST, falecido em abril. O deputado registra que a liderança popular contribuiu para a organização de trabalhadores do campo, assentamentos, cooperativas e comunidades rurais.
17: Termina agora o Jornal Câmara dos Deputados, produzido pela Rádio Câmara, com trabalhos técnicos de Wellington Teles e apresentação de Val Monteiro e Márcio Aquilissardi. Uma boa noite para você.
16: A Voz do Brasil volta amanhã. Boa noite.
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8: Alô, minha gente, estamos chegando por aqui no programa Sertanejo Classe A. Quem vos fala e se apresenta sou eu mesmo, o Elbert Andrade. Prazer imenso estarmos juntos aqui com a nossa boa música sertaneja, abraçando você, amigo ouvinte, de longe, de perto, de toda a nossa cidade e região, onde você vai ter a oportunidade de ouvir aqui os grandes sucessos da nossa boa música sertaneja. E a gente vai começar muito bem o nosso programa, trazendo para você já aqui o primeiro sucesso de hoje, hein? Pode aumentar o volume.
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1: Daqui a pouquinho tem mais após o nosso giro. Aguenta aí que eu volto já.
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1: Você está ouvindo o sertanejo classe A, de volta com você com mais um bloco de música boa.
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1: Já já, mais músicas pra você no Classe A.
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1: Você está ouvindo o sertanejo classe A, de volta com você com mais um bloco de música boa.
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1: Daqui a pouquinho tem mais sucessos.
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1: Opa, já estamos de volta, já tomei meu cafezinho ali, meu pãozinho de queijo e agora vamos seguindo com mais moda.
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1: Mais uma que você recordou e ouviu com a gente também? Bom, daqui a pouco tem mais sucessos.
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1: O melhor do sertanejo classe A. Deixa cair os modão.

0: Eu quero ver agora, quando ela me ligar, não vai falar comigo, porque telefone mudo não pode falar, né?
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2: Daqui a pouquinho tem mais sucessos.
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2: Você está curtindo o sertanejo classe A na comunicação do amigão de sempre, o Elbert Andrade. Vamos juntos. É muito bom, né? Saber que você está ligado com a gente, está ouvindo o nosso programa.
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1: Modão bonito que nós conferimos, você sabe, o nosso Sertanejo Classe A é selecionado com muito carinho, com só sucesso, só música boa, tá bom? Nós vamos ver o nosso intervalo daqui a pouquinho demais. Eu volto já.
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1: Estamos indo embora e fechamos muito bem com Sérgio Reis, Saudade de Minha Terra. E agora é hora da gente ir embora, voltar na estrada. Mais uma vez, obrigado você pelo carinho da audiência aqui do amigo Elbert Andrade com a sua rádio, com o Sertanejo Classe A. Eu volto na próxima edição. Um abraço e até.
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0: Murilo Ruvi.
1: Obrigado, velho.
0: Obrigado, gente. Mais uma vez.
2: Muito obrigado.
0: Que Deus abençoe muito sua vida, seu projeto, obrigado sua vocês. Carreira, sua história.
1: Muito feliz, viu? Muito feliz.
0: Que isso,
1: obrigado de coração por tudo.

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Bíblia e celular. Você já imaginou o que aconteceria se nós tratássemos a nossa Bíblia do mesmo jeito que tratamos o nosso celular? E se nós sempre carregássemos a nossa Bíblia no bolso ou na bolsa, no caso das mulheres? Celular você leva na bolsa, né? Mas por que não leva a Bíblia? E se nós dessemos uma olhada na Bíblia várias vezes ao dia, como olhamos para o celular? E se nós saíssemos e voltássemos para apanhar a Bíblia quando a esquecêssemos em casa, ou no carro, ou no escritório, ou no restaurante? A pessoa esquece o telefone celular no restaurante ou em casa e volta correndo para buscar. Mas a Bíblia, esqueci a Bíblia. E se nós usássemos a Bíblia, hein, para enviar mensagens aos nossos amigos? Torpedo pela Bíblia, que beleza, né? E se a tratássemos como se não pudéssemos viver sem ela? E se a dessemos de presente às crianças? Eu vejo tantas crianças ganhando celular, mas tão poucas crianças que ganham uma Bíblia de presente. E se a usássemos quando viajamos? E se sempre lançássemos mão da nossa Bíblia em caso de emergência? Mais uma coisa, eu quero lhe dizer que, ao contrário do celular, a Bíblia nunca fica sem sinal. Ela pega em qualquer lugar. E não é preciso se preocupar com a falta de crédito, porque Jesus já pagou a conta e os nossos créditos não têm fim, são ilimitados. E o melhor de tudo, não cai a ligação e a carga da bateria é para toda a vida. Se nós tratássemos a Bíblia como tratamos o celular. Isaías 55, verso 6, nos ensina: buscai ao Senhor enquanto se pode achar, invocai-o enquanto está perto. Pense nisso e tenha uma boa tarde na paz do Senhor.

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4: 5:03.
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0: 5:37.
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3: 6:04.
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3: 6:30.
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2: Seis horas 30 minutos, muito bom dia, Ronda Alta, muito bom dia, você que está ligadinho aqui na nossa rádio, 87.9, a minha, a tua, a nossa Navegantes FM. E hoje, manhã de sexta-feira, dia 17 de julho, já

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5: 6:49.
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6:50, é sextou, meu povo. Hoje é sexta-feira, 17 de julho. Meu abraço especial para você ligadinho aí, que tenhamos todos nós uma sexta-feira abençoada e um final de semana excelente para todos nós, né? Um grande abraço para você que está ligadinho aí. Agora eu vou trazendo o Júlio Saldanha, Flor do Sul, a Maninha Missioneira, Meio Retovada e o Baitaca, Xote de Patrão, e logo após teremos a oração da manhã por aqui.

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0: 7:05. E como acontece todas as manhãs neste horário aqui na Navegantes, nós temos a oração da manhã com o Padre Reginaldo Manzotti. Vamos aqui, através desta oração, agradecer a Deus por mais este dia em nossas vidas. Meu amigo, minha amiga, tente aproveitar a vida de um jeito diferente. Todos buscam a felicidade e esperam bons sentimentos, mas o que é que cada um faz para consegui-los? Quando esperamos por gentileza, será que diariamente somos gentis com os outros? Queremos estar perto de pessoas positivas e alegres, mas será que somos assim para os outros? Deparamos-nos com tantas pessoas durante o dia que muitas vezes não percebemos o quanto podemos ser indiferentes com quem passa ao nosso lado. É muito fácil querer que todo mundo nos transmita os melhores sentimentos, achar que o relacionamento interpessoal pode mudar sem você fazer nada. O difícil é lembrar que tudo pode começar a partir de cada um, que você tem o poder de mudar as coisas positivamente. Se achar que as pessoas do seu bairro não demonstram gentileza, comece você a mostrar gentileza insistentemente. Certamente vai melhorar o dia de alguém que pode passar o sentimento como através de uma corrente. Comece logo pela manhã distribuindo vários bons dias e veja o que acontece. Entretanto, são diferentes e nem todas estão interessadas em absorver bons sentimentos. E se você encontrar pessoas assim, siga em frente e não desista de aproveitar sua vida de um jeito diferente. Retribua tudo o bem que já lhe foi feito. Quem sabe, continuando com essa corrente, espalhamos mais felicidades e reduzimos índices de mau humor pelo mundo. Um grande abraço a todos vocês, uma abençoada sexta-feira, um bom final de semana e o Padre Reginaldo Manzotti chegando com a oração da manhã de hoje.
1: 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Bom dia, queridos filhos e filhas. Ninguém nos ama como ele. Milhões de vozes a dizer como Jesus nos ama e como ele foi capaz de morrer na cruz por amor. Filhos e filhas, nesta semana invocando Nossa Senhora do Carmo, Mãe do Santo Escapulário, vamos elevar nossa prece, nosso pedido, nossa família no manto de Maria. Em nome do Pai, do Filho, do Espírito Santo. Amém. Obrigado, Senhor, por ter nos dado Nossa Senhora como intercessora e mãe. Nossa Senhora, que exaltamos com o título de Nossa Senhora do Carmo, que deixastes o Santo Escapulário como sinal do vosso amor e proteção. Nossa Senhora, sois reconhecida como assistência na vida e consoladora amável na hora da morte. Nossa Senhora do Carmo, Mãe do Santo Escapulário, eu, como vosso filho e devoto, pronto a vos servir, disposto a vos amar, nesta manhã me coloco em oração e faço o meu pedido. Nossa Senhora do Carmo, nestas primeiras horas do dia, venho pedir favores, intercessão, pois sei que nunca se ouviu dizer que alguém necessitado, tendo recorrido a vós, tenha ficado desamparado. Com confiança filial, Mãe do Escapulário, intercedei junto ao vosso Filho Jesus Cristo por mim, por aqueles por quem devo rezar sempre e por aqueles que se confiam às minhas orações. Nossa Senhora do Carmo, no início desta manhã peço, sede-nos propícia e rogai por nós a Deus, para que sejamos dignos das promessas de Cristo. E como teu Filho nos ensinou, nosso Senhor Jesus Cristo, chamamos Deus de Pai e apresentamos as nossas necessidades nesta manhã. Pai nosso, que estais no céu, santificado seja o vosso nome, venha a nós o vosso reino. Seja feita a vossa vontade, assim na terra como no céu. O pão nosso de cada dia nos dai hoje. Perdoai-nos das nossas ofensas, assim como nós perdoamos a quem nos tem ofendido. E não nos deixeis cair em tentação, mas livrai-nos do mal. Amém. Dai-nos a graça, Senhor, de um dia abençoado.

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3: 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Sete horas e 12 minutos.
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7:13, são 7:13 desta manhã de sexta-feira. Vamos seguindo por aqui. Vou trazendo meu amigo Bartolomeu Mairese. É isso aí, levando o campo para casa. É o Bartolomeu que nesses dias vai estar por aqui no encontro de violeiros. Na sequência eu trago os chacreiros, campeando dança e namoro. E o grupo Rodeio, para quem tem bandeira, é música chegando por aqui.

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5: Sete horas e 35 minutos.
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2: É isso aí, são 7h36 e vamos seguindo e trazendo música, vamos trazendo mais uma música do nosso amigo Bartolomeu Mairese. Como falei há pouco, daqui uns dias vai estar por aqui no programa Encontro de Violeiros. O grupo Rodeio, trago aqui do Campo para o Povoado com o Bartolomeu. O grupo Rodeio faz Rancho de Grota e o que aqui? Júlio Saldanha, Amigos do Rio Uruguai.

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7h45 e por aqui eu vou encerrando o Amanhecer no Rio Grande, deixando meu abraço especial a todos vocês, desejando uma abençoada sexta-feira, um ótimo final de semana. Eu volto, se Deus me permitir, amanhã, a partir das 8h, com o Sabadão Navegantes. Um abraço a todos, final de semana abençoado a todos, né? Que só coisas boas acontecem em nossas vidas. Fiquem com as músicas por aí, daqui a pouquinho o colega Everton Araújo comanda o Cafeína por aqui.

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1: Fala, turma, bom dia! E aí, tudo bem? Tudo certo? Que bom que você tá aqui para mais um programa Cafeína. Hoje de manhã de sexta-feira, sextou, dia 17, do mês de julho de 2026. Faltando pela frente 167 dias para a gente findar 2026. Hoje, Dia Mundial da Justiça Internacional e também Dia da Proteção às Florestas. 19 graus a temperatura aqui nos altos da Rua Tuiuti. É muito vento, né? Este ventinho que já vinha desde ontem à noite, né? E se estende durante o dia de hoje também. E vamos lá então para a previsão do tempo, que tá tendo alterações meio que todos os dias. Para hoje, sexta-feira, não tem previsão de chuva, né? Temperaturas entre 18 e 22 graus. Aliás, eu acho que não. Deixa eu conferir, deixa eu atualizar o site aqui. Temperaturas para hoje entre 18 e 26 graus, tá? Só retificando aí então as temperaturas. Chuva prevista então lá para segunda-feira. Já não temos mais previsão de chuva pro sábado e nem pro domingo, né? E segunda-feira chove bem pouquinho, 1,5 milímetros. Já na terça-feira, dia 21, a temperatura estará elevada e também com chuva de 84 milímetros na terça-feira, dia 21, tá? Esses são os destaques da previsão do tempo para hoje. Tirando aquela previsão que a gente tinha ontem de chuva pro final de semana, né? Já não temos mais aquela previsão que a gente tinha. Manda o teu recado aí, 5433641066, também pelas redes sociais da Rádio Navegantes, Facebook, Instagram e também o nosso aplicativo. Participa, manda o teu recado. Uma excelente sexta, um ótimo final de semana pra ti. Obrigadão pela companhia, pelo rádio ligado aqui nas ondas da nossa Rádio Navegantes. Pra começar, tem Nando Reis.

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Segue a gente também nas redes sociais, no Instagram, arroba mac.lariconstrução. 8h34, bom dia.

11:39 na programação da nossa Rádio Navegantes, o som da Lisa Stansfield, Got to Be Real. 21 faltando para as 9. Bom dia. Vamos lá então, atualizando por aqui as informações da manhã desta sexta-feira, dia 17, em parceria com o Jornal Correio do Povo de Porto Alegre. Flávio Bolsonaro propõe inteligência artificial para ajudar mulheres vítimas de violência doméstica. Trump elogia a parceria com a Venezuela e diz que a CIA divulgará plano de Maduro sobre eleições. André Mendonça será relator de queixa-crime de Caiado contra Boulos no STF. Grêmio visita o Mirassol na retomada do Brasileirão hoje à noite, às 20 horas. Convenções partidárias começam na próxima segunda-feira. PIX, BRICS e dólar ampliam tensão entre Brasil e Estados Unidos. Forte tempestade deixa 3 mortos no Chile. Trump retoma ataques às eleições e acusa a China de tentar influenciar processo nos Estados Unidos em discurso à nação. Santos e Vasco perdem na retomada do Brasileirão e ajudam a dupla Grenal. SpaceX cancela voo de teste da Starship. São informações do Jornal Correio do Povo de Porto Alegre. Após 48 dias sem jogos oficiais, o Grêmio volta a campo hoje à noite, às 20 horas, para enfrentar o Mirassol no interior de São Paulo, pela 19ª rodada do Campeonato Brasileiro. O técnico Luiz Castro deve manter a base da equipe que venceu o Cruzeiro em amistoso, com destaque para o retorno do goleiro Everton. No meio-campo, Vila Sante pode voltar a disputar uma partida oficial após quase um ano afastado por lesão. O tricolor busca sua primeira vitória como visitante no Campeonato Brasileiro. 8:41. Bom dia. Excelente sexta pra você. É o nosso programa Cafeína com muita música boa, muita informação pra você. Até o meio-dia. Manda o teu recado 54-3364-1066. O som do Vitor Clay adrenalizou.

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3: Alô você, e aí, tudo bem por aí? Por aqui tudo maravilha, muito prazer, eu sou o Silva Júnior e a partir de agora eu comando mais uma edição do Giro Astral e as previsões para o seu signo. Hoje é sexta-feira, oh delícia, sextou, 17 de julho de 2026, e eu começo o nosso giro com Áries. Hoje você consegue mostrar do que é capaz, viu, Áries? Capriche no que fizer e siga em frente com confiança. Ao mesmo tempo, existe vontade de se recolher. Se puder, vale a pena tirar alguns dias de folga. Número de sorte é o 3. Alô, Touro! Você está mais direto e suas relações sociais ficam em harmonia. Com isso, também dá aos outros a chance de se afirmarem melhor. O dia pode trazer momentos cheios de novos projetos. Fique aberto ao que começa a surgir. Número da sorte é o 16. Alô, Gêmeos! Não se limite a convencer quem é tão teimoso quanto você. Tire também a cabeça algumas ideias fixas que você sabe que não vai levar a lugar nenhum. Seus sonhos sustentam sua postura moral, mas é preciso agir com realismo. Use boas maneiras e crie meios concretos para chegar lá. Número da sorte 29, Gêmeos. E daqui a pouco eu volto com mais um bloco e vou destacar Câncer, Leão e Virgem.
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2: Ai, ai. E você? O que você sente mais falta na sua vida? Eu vou ser bem sincero pra você, eu sinto falta de tudo, viu? De todas as coisas que eu já vivi. Sabe, desses dia desses eu tava pensando sobre a vida e tudo que a gente já passou. Aí eu me peguei recordando muitas coisas que eu já vivi, inclusive, já passaram na minha vida e que a gente sabe que são coisas que passam, não voltam mais, mas ficam lá guardadas na nossa memória, no nosso coração. Sabe o que eu mais sinto falta? Eu sinto falta dos meus amigos, aqueles amigos vizinhos da infância, de brincar na rua até tarde da noite, ou de só ficar batendo papo aleatório sobre coisas que a gente gostava de fazer. Eu sinto falta daquele cheirinho de café que a minha mãe fazia, aquele cheirinho, sabe, peculiar do cafezinho de manhã, sabe? Chegava no meu nariz aquele cheirinho logo cedo, quando eu acordava, me fazendo levantar muito mais feliz. Eu sinto falta dos doces que meu pai trazia enrolados em pedaços de jornal dentro do bolso da calça suja depois de um dia de trabalho. Eu sinto falta do cachorrinho latindo na porta da cozinha, do canarinho amarelo que cantava no beiral da casa, perto do quintal, do gatinho que lá do muro miava, dando a entender que estava com medo de altura. Só que não, né? Que gato adora observar do alto. Até porque é do alto, você pode perceber muita coisa. Eu sinto falta da terra solta no quintal. Aquele quintal imenso que a gente tinha, onde a gente corria descalço, pendurados num cabo de vassoura ou arrastando aquela lata que era de leite em pó, agora cheia de areia para ficar pesada e imitar um carrinho. Hoje em dia se constroem duas ou três casas num lote só. Não tem espaço para nada, né? Antigamente o lote grande, a gente brincava o dia todo ali. Eu sinto falta daquela tábua atravessada numa tora, onde a gente podia pular tábua e voar sem medo de cair, sem medo de se machucar. E quando ralava o joelho, sem problemas, a gente tinha o tal do mertiolate, né? Para fazer arder até a alma, fazer arder com força aquele machucado, mas a gente logo esquecia a dor e voltava a pular, tudo de novo. Eu sinto falta de sentar no pedal da máquina de costura da minha mãe, fazer aquelas altas viagens dirigindo aquele volantão de faz de conta. Eu sinto falta do delicioso arroz com feijão, aquele pedacinho de linguiça caseira, frita, na gordura de porco, com tomate colhido lá na horta, atrás de casa. Aquele almoço simples em família, eu sinto falta de tudo isso. Eu sinto falta daquele macarrão caseiro meio grudado que só a avó da gente sabia fazer. Aquele macarrãozinho caseiro com frango, com sabor que eu nunca esqueci. Que delícia era ir aos domingos visitar os avós, né? E ter tudo isso com fartura. Eu sinto falta das noites de chuva, quando não dava para sair para brincar lá fora. A gente brincava dentro de casa mesmo, ficávamos ali brincando em cima da cama, reunidos, brincando de stop ou só contando histórias. Às vezes aquelas histórias de terror que não deixava a gente dormir mais, olha, aterrorizava. E eu sinto falta de sentar no colo do meu pai enquanto ele cuidava do fogo no fogão a lenha, de olhar a minha mãe atenta, fritando aquele bolinho de chuva pra gente. Eu sinto falta dos primos quando a gente se encontrava nos domingos em família, dos amigos pedindo pros pais da gente se a gente podia brincar na rua. Bom, até as brigas que saíam na rua eu sinto falta também. Isso me fez crescer, me fez aprender muita coisa, assim como fez muita gente ser gente também. Eu sinto falta de viver sem tantos muros altos, sem tantos perigos constantes, principalmente sem essas correntes que hoje nos prendem. essas correntes que a gente chama de fios, que são presos às tomadas para carregar a bateria do celular. Porque hoje é assim, né? A gente liga o carregador na tomada e deixa o celular aceso durante toda a noite, vivendo um mundo de ilusão ali na tela. Eu sinto falta daquela simplicidade, porque em tudo isso se vivia verdade. Essa era para nós a tal felicidade, a felicidade de verdade. Me conta, o que você sente mais falta, hein? Um ótimo dia para você. Pensa um pouquinho, viaja na tua imaginação e seja um dia maravilhoso, cheio de simplicidade e felicidade. Bom dia para você.

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2: Muito bem, estamos de volta nesta sexta-feira com o nosso Giro Astral. Agora tem previsões para Câncer, Leão e Virgem. Alô, Câncer! Suas trocas com o exterior dominam o dia e essa é a sua chance. Você está em grande forma e administra seu dinamismo com mais prudência. Vá direto ao essencial. Assim conduz seus passos com capricho e resolve tudo melhor. Número da sorte é o 21. Alô, Leão! Sua principal preocupação hoje é se comprometer com o caminho da felicidade. Você vai cuidar ativamente dos outros. No fim do dia, isso traz a sensação boa de ter dado um empurrão positivo no seu entorno. Faça a sua parte sem esquecer de você, Leão! Número da sorte é o 5. E pra fechar esse bloco, alô, Virgem! O céu te convida a encarar os problemas sem fugir do que realmente importa. Ele coloca em evidência tensões que estavam escondidas e te empurra para acertar a rota. Com abertura para o diálogo, você consegue restabelecer a ordem. E isso pode acontecer sem grandes dificuldades, tá bom, Virgem? Número da sorte para você é o 27. E daqui a pouco tem mais um bloco. E eu vou destacar Libra, Escorpião e Sagitário. Segura!
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9:23, o som do Kiss, We Are One. Marcos Ibelucci, insubstituível. E também teve a nossa mensagem do dia. Quero mandar aqui um abraço pra Margarete Fagundes, lá do bairro Arco-Íris. Abração, Margarete. Ela está parabenizando aí o seu filho, Adriano Rodrigues Fagundes dos Reis, que está de aniversário hoje, né? Parabéns aí, Adriano. Tudo de bom, saúde, paz, alegrias e muitas felicidades aí, em nome da Margarete e também do seu João, né? Felicidades e um feliz aniversário. 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

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Nove horas e 26 minutos e a música do Projota.

0: Mais uma final de Copa do Mundo. Vai ser no domingão, aí a gente vai acompanhar tudo e trazer aqui, né, para repercutir com você pelas ondas do rádio, hein? Eu sou Kleber Salles e volto daqui a pouco. Fique ligado.
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Beleza, 9:36, estamos de volta com o programa Cafeína aqui pela Rádio Navegantes. Atualizações então de informações, que a gente tem aí as atualizações até o momento, né? Ex-marido preso em investigação da morte da professora em Constantina, afirma ser inocente. O ex-marido da professora Glória Verkhausen, de 43 anos, ele foi preso na manhã desta quinta-feira ontem em Constantina, né? A prisão foi realizada pela Brigada Militar em cumprimento a uma decisão judicial no âmbito da investigação da morte da professora, registrada na noite do último domingo e que causou grande comoção no município e também na região. Após a prisão, o suspeito foi encaminhado ao hospital da cidade para realização de exame de corpo de delito. Na sequência, deverá ser apresentado na delegacia de polícia para os procedimentos legais. Segundo as informações apuradas, o homem, identificado como Márcio Oliveira dos Santos, ele é taxista em Constantina e ex-marido da vítima. O casal tem um filho. Ainda durante a manhã, equipes da Polícia Civil e da Brigada Militar realizaram diligências na residência do investigado, incluindo buscas relacionadas ao inquérito. A prisão é de natureza cautelar e integra as investigações sobre a morte da professora. Até o momento, as autoridades não divulgaram detalhes sobre as provas reunidas nem confirmaram a motivação do crime. O caso segue sendo apurado pela Polícia Civil, que irá definir, ao término da investigação, as responsabilidades dos envolvidos. Nova atualização, então, desta informação, né? A defesa se manifesta. Após a prisão, o advogado José Paulo Schneider, que assumiu a defesa de Márcio Oliveira dos Santos, divulgou uma nota oficial. No comunicado, o defensor afirmou respeitar a dor da família de Glória Verkhausen e assumiu o compromisso de realizar uma defesa técnica, ética e também combativa, sem jamais desrespeitar a memória da vítima. A defesa também declarou ter total convicção de que as investigações irão comprovar a inocência do investigado. Por fim, informou que permanece à disposição das autoridades e da imprensa para prestar os esclarecimentos necessários. A investigação continua em andamento e as autoridades reforçam que a apuração seguirá até o esclarecimento completo dos fatos. Até o momento, a Polícia Civil não se manifestou sobre a nota divulgada pela defesa. Essa informação é da Rádio Uirapuru de Passo Fundo, com novas atualizações, então, sobre este caso.

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8: Muito bem, voltamos com mais um bloco do nosso Giro Astral desta sexta-feira. Ótimo início de fim de pra você. Agora tem Libra, Escorpião e Sagitário. E eu começo o bloco com você, Libra. Olha, você vai viver circunstâncias que permitem encerrar de vez um capítulo doloroso lá do passado. Siga em frente e se liberte desse peso. Não carregue a culpa por deixar para trás o que já não ajuda. Esse fardo se tornou inútil, Libra. Número da sorte é o 12 para você. Alô, Escorpião, ótima sexta. Você se sente mais seguro de si. Chegou a hora de tomar uma decisão importante, Escorpião. Sua tendência a duvidar vem de ter analisado tudo em excesso. Com quem divide um fio em partes demais, procure a fonte da sua confiança e siga por ela. Número da sorte é o 30. E para encerrar este bloco, vamos com Sagitário. Ô Sagitário, você segue um faro infalível e consegue ir a fundo das coisas. Vai ter razão em confiar mais em si mesmo. Afaste-se das pessoas negativas. Você precisa de mais qualidade nas relações. Número da sorte é o 7. E daqui a pouco eu volto com o último bloco destacando Capricórnio, Aquário e Peixes.
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3: A CNH especial é destinada às pessoas com deficiência ou mobilidade reduzida, incluindo doenças que podem afetar as funções motoras e cognitivas, desde que afetem a capacidade de dirigir das pessoas. O processo para retirar uma CNH especial é bem semelhante ao processo para obter o documento comum. Além de ser indispensável ter completado 18 anos, são exigidos os mesmos documentos, RG, CPF e comprovante de residência. A diferença é que a pessoa terá que passar por um exame físico e psicotécnico bem meticuloso, realizado por uma junta especializada de médicos credenciados ao Detran do Estado. Os especialistas vão determinar se o indivíduo está apto a dirigir, sob quais condições e se é necessário algum tipo de adaptação do veículo. Apesar do exame médico mais extenso, não há taxas adicionais por isso.
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6: 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Durma bem, o sono de qualidade é essencial para a recuperação física e mental. A insônia, por outro lado, é um dos principais fatores que agravam a ansiedade e a depressão. Como melhorar o sono? Estabeleça uma rotina de dormir e acordar nos mesmos hábitos, com pouca variação de horário, mesmo aos finais de semana. Crie um ambiente propício ao descanso e evite estimulantes de dormir. Um exemplo prático, utilize técnicas de relaxamento como meditação guiada. Dormir bem faz toda a diferença. Fique ligado, a qualquer momento tem mais dicas de saúde. 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

Beleza, 10 horas e 5 minutos. 10 e 5, está começando mais um programa Boomerang aqui pela Rádio Navegantes 87.9. Que bom que você está aqui com a gente para mais uma edição do nosso Boomerang, para a última edição da semana, né? Manda o teu recado, pede tua música aí. Até às 11 horas, o melhor do passado: 60, 70, 80, 90 e também comecinho dos anos 2000. Já também tem as primeiras participações, já temos pedidos musicais aí pra tocar. E já manda o seu pedido também, né?

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2: Legal, galera! Voltamos com o último bloco desta sexta-feira do nosso Giro Astral, destacando agora previsões para Capricórnio, Aquário e Peixes. E a gente começa com você, Capricórnio! Seu senso de conciliação vai te tirar de um mau passo. E olha, você pode se orgulhar de reconhecer que nos defeitos também existe uma força parecida com a das qualidades, tá bom? O sedentarismo está na raiz da sua falta de empolgação. Não hesite, comece a praticar esporte, Caprica. Número da sorte 24. Alô, Aquário, você precisa desacelerar e reservar um tempo para não fazer nada, sabe? Ficar de boa. Assim, amanhã você vai enxergar tudo com mais clareza. Ao soltar o controle de rotinas antigas, encontra dentro de si o descanso verdadeiro para mente. Dê esse espaço ao seu corpo e aos seus pensamentos. Número da sorte é o 15, Aquário. Alô, Peixes! Sua alegria de viver ajuda você a dar um passo importante para trás diante dos problemas. Claro, calma lá. Um assunto importante chega ao fim da corrida. Depois desse dia, aí sim você vai precisar de um tempo para desopilar mentalmente, entendeu a parada? Não complique tudo mais do que precisa. Número da sorte 28, Peixes. Gente, e o nosso Giro Astral edição desta sexta-feira vai ficando por aqui. Eu sou o Silva Júnior e amanhã, pra fechar a semana, eu trago pra você mais uma edição do Giro. Grande abraço, fiquem todos com Deus, ótimo início de final de semana e até amanhã.
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3: Olá, é hora de ficar muito bem informado. O Info News está no ar. Muito prazer, eu sou o Silva Júnior. Hoje é sexta-feira, 17 de julho de 2026. Mais de 8 em cada 10 famílias brasileiras permanecem endividadas em junho, segundo pesquisa divulgada pela Confederação Nacional do Comércio de Bens, Serviços e Turismo. O levantamento mostra que 81,6% das famílias possuem algum tipo de dívida, como cartão de crédito, financiamento ou empréstimo. O percentual se manteve estável em relação a maio, assim como o índice de famílias com contas em atraso, que permaneceu em 29,9%. Já a parcela de consumidores que afirma não ter condições de quitar as dívidas apresentou leve queda, passando de 12,3% para 12,2%. Apesar da estabilidade, a CNC observou melhora na qualidade do endividamento, com aumento do número de famílias que se consideram pouco endividadas e redução do tempo médio de atraso no pagamento das contas. O comprometimento da renda com dívidas também permaneceu estável. Entre as famílias com renda de até 3 salários mínimos, o endividamento continua mais elevado, atingindo 84,7% dos entrevistados. A Confederação avalia que programas de renegociação de dívidas e a melhora da renda podem ter contribuído para o cenário, mas recomenda cautela para os próximos meses. Daqui a pouco eu volto com mais informações no Info News. Fique ligado.
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Quero mandar aqui um abraço pros meus amigos que estão na audiência aí, o Adelki, o Thiago e também o Guache. Pessoal da oficina aí que tá sempre dando aquele talento nas naves, né? Obrigadão pela audiência, bom trabalho pra vocês aí, um bom final de semana também, né? Obrigado pela companhia de sempre. E vamos lá então, a pedido dessa gurizada, música boa, né? É o que não falta por aqui.

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3: E a FIFA abriu um processo disciplinar para investigar a seleção da Argentina após jogadores exibirem a faixa Malvinas são argentinas na comemoração da classificação para a final da Copa. A entidade vai apurar se houve violação das regras, né, que proíbem manifestações políticas em competições oficiais. A expectativa é de que a Federação Argentina receba uma multa. Antes da decisão, a FIFA dará prazo para que a entidade apresente sua defesa. Eu sou Kleber Salles e volto daqui a pouco com mais destaques do mundo da bola. Fique ligado, hein?
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2: Comer banana ou um outro alimento rico em potássio e pobre em sódio, como uma batata cozida com a pele ou um abacate. Este tipo de alimento, além de ajudar na perda de peso e nos exercícios, pode manter a pressão arterial sob controle.
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7: Cuidado com os pequenos gastos. Um gasto de 5 Heilers aqui, outro de 20 Heilers ali, pode te fazer extrapolar o orçamento.

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1: Ponta de peito.
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1: Eu comi um churrasco com a ponta de peito de, assim, desossada. 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
0: Faz ela redondinha.
1: Redondinha. E coloca no espeto. Pensa numa coisa gostosa. Se você quer, passa lá nossa.
0: Exosta a ponta de peito ali?
1: Mas olha, já compra um pedaço.
0: Porque
1: vai ali,
0: assim, ó, Mara,
1: vai lá, compra um pedaço.
0: Vou desafiar os teus açougueiros.
1: Mas tá,
0: porque
1: aceito.
0: O bom açougueiro, ele faz a ponta de peito parecer
1: uma picanha.
0: Uma picanha. Isso aí.
1: E eu vi, e sabe onde é que eu peguei isso? Lá em Rondinha, com o Laertes, ele fez isso. Vamos desafiar os nossos meninos aqui?
2: Vamos colocar um desafio pra eles.
1: Eu tenho certeza que eles fazem, porque eles são muito caprichosos. 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Então, olha bem, a ponta de peito, Juliana, eu posso comprar ela quanto?
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1: 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Ó. Nós queremos ir na sua casa, participa, dizer, eu quero receber o gás na sua casa, o prêmio, né? O nosso prêmio é um botijão de gás, a gente vai na sua casa fazer a entrega. E o nosso sorteio vai ser no dia 31, na última sexta-feira do mês. Então nós temos hoje, dia 17, dia 24 e depois a última sexta-feira. Você pode participar todas as sextas-feiras, né? Temos muitos clientes fazendo assim, Everton.
0: Tem pessoas que participam toda sexta-feira, tem pessoas que participam o casal, é bem legal, Mara.
1: Eu falo
2: mais
1: isso.
2: Mais chances, né?
1: Sabe por quê? Porque o Everton tá aqui com uma mão, ele escreve com a outra mão, ele escreve com a outra mão, ele escreve. Então tá.
0: Tem o Maria, a dona Rose Celso, família Celso Bavaresco.
1: Um abraço para todos eles, então, né? Ó, vamos participar. Nós queremos ir na sua casa fazer a entrega do prêmio.
0: Tem o pessoal que ganhou já, Mara. Já tá participando de novo.
1: Viu?
0: Tem a Salete Lanzini, tem também a Genilce, tem pessoal que tá participando, né? A Alderina Schultz.
1: Opa. A Alderina...
2: Foi a nossa primeira, foi, né?
1: Um abraço. É lá onde tinha um monte de flores na casa?
0: Isso.
1: Nossa, que mulher caprichosa. Vamos adiante, então. Ficamos no açougue. Tem a salsicha?
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Aviso geral, siga no Instagram o perfil oficial da Defesa Civil de Ronda Alta e fique por dentro aí dos avisos sobre o clima no município e também na região. Procure por Defesa Civil Ronda Alta ou arroba Defesa Civil Ronda Alta na plataforma Instagram. A administração informa que está circulando e-mails falsos sobre irregularidades para com a prefeitura. Pedimos cautela a todos para que não caiam em golpes e não concedam seus dados pessoais em links suspeitos. A prefeitura não entra em contato através de e-mail. Ressaltamos que o nosso conteúdo oficial de divulgações é feito através do site e redes sociais oficiais da administração. A administração informa que também estão circulando postagens falsas em redes sociais através de anúncios sobre cursos oferecidos pela administração e também o governo federal. Não caiam em golpes. As postagens não são oficiais. Procure as redes sociais oficiais, Prefeitura de Ronda Alta no Facebook e Instagram. Se o conteúdo não estiver postado nestas páginas, é falso. Fique atento. E atenção, motoristas. O processo de recapeamento asfáltico na rua 15 de novembro foi concluído. O próximo passo é a demarcação e pintura, assim que as condições climáticas forem favoráveis. Em breve será divulgado o cronograma. Agradecemos a compreensão de todos. Comunicado da Defesa Civil de Ronda Alta, Administração Municipal e a Defesa Civil de Ronda Alta orientam que a população redobre os cuidados e acompanhe as atualizações dos órgãos oficiais sobre o clima nos próximos dias. Em caso de necessidade, entre em contato com os bombeiros voluntários pelo 999-22-5444. Também com a Brigada Militar pelo 999-47-4792, com a Secretaria de Obras pelo 999-28-8898, com a Defesa Civil pelo 996-66-2889, ou também com a Polícia Rodoviária pelo 51-985-95-6272. Lembrando que todos os telefones têm WhatsApp. No CRAS, os atendimentos ao público para serviços de apoio ao INSS ao gov.br acontecem nas terças e quintas, das 9 às 16 horas. Maiores informações pelo 3364-1301. Ainda no setor do CRAS, quer participar do programa habitacional de Ronda Alta? Siga o passo a passo. Acesse o site da prefeitura www.rondaalta.rs.gov.br/site. Vá até a aba Habitação, baixe e preencha os documentos que são declaração, ficha de inscrição habitacional, formulário de recurso administrativo. Depois de preencher, escaneie os documentos e envie pelo link disponível clicando em adicionar arquivo. Pronto, a sua inscrição estará realizada. E atenção aí, caso você não tenha acesso aos formulários, confira o cronograma de atendimento para a realização de inscrições presenciais nas redes sociais da administração. Você quer fazer a diferença na vida de crianças e adolescentes do nosso município? Ser conselheiro tutelar é muito mais do que ocupar um cargo. É assumir o compromisso de atuar na defesa dos direitos das crianças e também dos adolescentes, acompanhando situações de vulnerabilidade, orientando famílias e fortalecendo a rede de proteção da comunidade. As inscrições para candidatura estão abertas. Maiores informações, procure o Conselho Municipal dos Direitos da Criança e do Adolescente ou também a Prefeitura Municipal. Setor de Agricultura, a Secretaria de Agricultura e Meio Ambiente
informa que o programa de Semina, focado no melhoramento genético da bovinocultura leiteira através de inseminações artificiais, segue ativo. Os produtores interessados não precisam realizar qualquer tipo de inscrição, sendo apenas necessário entrar em contato com a secretaria quando necessitar do serviço. Contatos 99977-6773, 99674-2637, também 99620-3385 e também 3364-5900. A Secretaria Municipal de Educação e Desporto informa: inscreva-se para o estágio remunerado por intermédio da ARAC na área de educação. Requisitos: idade a partir dos 16 anos e estar estudando no ensino médio, né? Ou também graduação na área de educação. Entre em contato pelo 54991222437 para maiores informações. Educação, auxílio passagem, primeiro semestre de 2026, cadastro universitário, curso técnico, benefício de R$500, auxílio passagem. Estudantes em cidades que não há transporte subsidiado pelo município, reembolso de passagens. Prazo para entrega de documentos do dia 13 ao dia 31 de julho de 2026, referente ao primeiro semestre. A documentação deve ser entregue na Secretaria Municipal de Educação e Desporto, sendo necessário entregar passagens dos meses de fevereiro a julho, cópia do RG e CPF, comprovante de residência da cidade em que reside, comprovante de matrícula, atestado de frequência. Número de conta bancária para depósito, número de telefone para maiores informações na SMED. Ou também é através do 3364-5910, 991-22-2437. E ainda pelo e-mail, né? Educação com C, educacão, @rondaalta.rs.gov.br. 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

Quarta-feira, aqui o sucesso não para, não tem preguiça não, que tá chegando o final de semana. Então aumenta o volume, que a partir de agora tem o Nando Pinheiro aqui tocando as melhores bandas e companhia, o seu programa favorito, com o melhor das bandas do sul pra você. Vamos deixar de papo, vamos de música, confere aí. 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

0: aí, tá gostando da nossa programação? 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
5: Estou de volta aqui com Bandas e Companhia, tocando o que há de melhor pra você. Vamos de música.
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0: E aí, tá gostando da nossa programação? Espero que sim, ó. 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Não saia daí! 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
0: Aqui com Bandas e Companhia, tocando o que há de melhor pra você. Vamos de música.
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0: gostando da nossa programação? Espero que sim. Ó, daqui a pouco eu estou de volta com mais Bandas e Companhia. Não saia daí. 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
3: Opa, estamos de volta para mais sucessos aqui para você. Músicas de bandas. O que há de melhor no mundo da música? No sul do Brasil, essa cultura rica, Bandas e Companhia. Vamos já dar início à nossa próxima sequência. Confira aí.
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4: 1:41.
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Tá chegando o final, Bandas e Companhia. Foi demais estar junto comigo aqui, né, galera? Eu fico muito feliz e vou responder todo mundo que me chama no inbox.

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Isso mesmo, o nome diz tudo, né? 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Por aqui estamos todos prontinhos aqui para alegrar cada vez mais a sua tarde. Então, perde tempo não, hein? Sintoniza aqui a nossa programação e vem junto com a gente, porque as melhores músicas começam a

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3: Tudo para mais um super bloco musical repleto de sucessos aqui no seu Show da Tarde. Ó, espero que você esteja animadão aí, hein? Pois estamos aqui naquele clima, daquele jeito, no pique, hein? Bora aumentar o volume aí porque músicas incríveis vão rolar a partir

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Uaba! Essa foi feita por um compositor daqui e cantada por um cara de lá. Quem conhece essa música, né?

0: Muito obrigado.
1: Oi, boa tarde.
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4: Olá, voltamos nesta sexta-feira, deixando você muito bem informado com Info News. O Banco Central informou que ainda há 6,24 bilhões de reais em valores esquecidos por clientes em instituições financeiras. O montante inclui recursos de pessoas físicas e empresas que permanecem disponíveis para consulta e também resgate. Segundo o levantamento, mais de 4,4 bilhões de reais pertencem a pessoas físicas, enquanto cerca de 1,8 bilhão são de empresas. Os dados consideram os valores contabilizados até maio deste ano. Parte dos recursos esquecidos foi transferida para um fundo público destinado a apoiar o programa Desenrola 2.0. A utilização desse dinheiro também passou a ser analisada pelo Tribunal de Contas da União. A consulta dos valores pode ser feita gratuitamente pelo sistema Valores a Receber, disponível no site do Banco Central. Para solicitar o resgate, o cidadão deve informar uma chave Pix ou entrar em contato com a instituição financeira responsável pelos recursos. Daqui a pouco eu volto com mais uma edição do Info News. Fique ligado.
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3: Mais uma edição do nosso Radar Esportivo chegando nesta sexta-feira, hoje 17 de julho de 2026. Por aqui é o Kleber Salles, falando aqui da Espanha, né? Que segue a preparação para a final da Copa do Mundo contra a Argentina no próximo domingo. E a principal preocupação é o atacante Lamine Yamal, que foi poupado, né? Foi poupado do treino por desgaste muscular e apareceu com uma proteção na coxa esquerda. No entanto, a Federação Espanhola informou que não há lesões no elenco. O lateral Pedro Porro também ficou fora da atividade pelo mesmo motivo. Assim, o técnico Luis de la Fuente deve ter todos os jogadores à disposição para a decisão contra os argentinos. É, tá chegando a grande final, hein? Mais uma final de Copa do Mundo. Vai ser no domingão, aí a gente vai acompanhar tudo e trazer aqui, né, para repercutir com você pelas ondas do rádio, hein? Eu sou Kleber Salles e volto daqui a pouco. Fique ligado.
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3: 2:36.
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4: Cuidado com os pequenos gastos. Um gasto de 5 Heuliers aqui, outro de 20 Heuliers ali, pode te fazer extrapolar o orçamento.
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8: Som do Kiko, mais apaixonada do Brasil. 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Que prazer ter você de novo por aqui.

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0: agradecimento e convite para a missa de sétimo dia de Ângelo José Signor. Mesmo com a saudade que permanecerá para sempre em nossos corações, a família de Ângelo José Signor agradece de coração a todos que estiveram ao nosso lado neste momento de despedida. O carinho, as orações e a solidariedade de cada pessoa foram um verdadeiro conforto para nossa família. Nossa gratidão aos familiares, amigos, vizinhos e a toda a comunidade pelas orações, mensagens, visitas, gestos de carinho, pelos primeiros socorros prestados e por toda a corrente de fé que nos fortaleceu durante esses dias tão difíceis. Agradecemos de forma especial as equipes do SAMU, da UTI Móvel, da Associação Hospitalar de Ronda Alta, do Hospital São Vicente de Paulo de Passo Fundo, da Funerária Nossa Senhora Aparecida, que com competência, dedicação, respeito e humanidade fizeram tudo o que estava ao seu alcance para cuidar do nosso querido Ângelo e acolher nossa família. O nosso eterno agradecimento aos padres Hélio, Arnildo, Luiz e Leandro pelas orações, visitas no hospital e apoio à família e também à equipe de liturgia. Nos conforta a certeza que seu exemplo de honestidade, simplicidade, alegria e amizade e amor pela família permanecerá vivo para sempre. Temos fé de que agora, junto de Deus, continuará olhando por todos nós e nos abençoando, como fez todos os dias de sua vida. Convidamos familiares, amigos e toda a comunidade para a missa de sétimo dia, que será celebrada no dia 18 de julho, às 19 horas, na Igreja Nossa Senhora dos Navegantes, em Ronda Alta. Nossa eterna gratidão a todos, que Deus os abençoe.
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3: Muito bem, voltamos com mais informações em mais um bloco aqui no Info News desta sexta-feira. O sistema de pagamentos Pix voltou ao centro de uma disputa comercial entre Brasil e Estados Unidos. O governo americano afirma que o modelo brasileiro favorece o sistema estatal de pagamento e pode

0: prejudicar empresas estrangeiras que atuam no setor. Criado pelo Banco Central em 2020, o Pix se tornou o meio de pagamento mais utilizado no Brasil, respondendo por mais da metade das transações realizadas. O governo brasileiro destaca que a ferramenta ampliou o acesso da população aos serviços financeiros e reduziu os custos das operações. Os Estados Unidos alegam que o Banco Central atua como regulador e operador do sistema, além de questionarem a obrigatoriedade de oferta do Pix pelos bancos e a gratuidade para os usuários. O governo brasileiro rejeita as críticas e afirma que o sistema também beneficia empresas internacionais que operam no mercado de pagamentos. A discussão ocorre enquanto autoridades americanas avaliam novas tarifas sobre produtos do Brasil. Apesar do impasse, o Pix continua sendo um dos meios de pagamento mais utilizados e bem avaliados pelos consumidores no Brasil. Daqui a pouco mais informações aqui no InfoNews. Fique ligado.
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2: 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Ó, espero que você esteja animadão aí, hein? Pois estamos aqui naquele clima, daquele jeito, no pique, hein? Bora aumentar o volume aí, porque músicas incríveis

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3: E a FIFA abriu um processo disciplinar para investigar a seleção da Argentina após jogadores exibirem a faixa Malvinas são argentinas na comemoração da classificação para a final da Copa. A entidade vai apurar se houve violação das regras, que proíbem manifestações políticas em competições oficiais. A expectativa é de que a Federação Argentina receba uma multa. Antes da decisão, a FIFA dará prazo para que a entidade apresente sua defesa. Eu sou Kleber Salles e volto daqui a pouco com mais destaques do mundo da bola. Fique ligado, hein?
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2: Comer banana ou um outro alimento rico em potássio e pobre em sódio, como uma batata cozida com a pele ou um abacate. Este tipo de alimento

0: Além de ajudar na perda de peso e nos exercícios, pode manter a pressão arterial sob controle.
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8: 3:44.
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6: 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Dica de saúde mental importante, gerencie o estresse. O estresse crônico pode desencadear ou agravar transtornos mentais. Técnicas simples de manejo de estresse podem fazer uma grande diferença. Nas dicas práticas, utilize pausas programadas no trabalho, faça alongamentos e priorize tarefas. Num exemplo real, pacientes em altos cargos de liderança que aprendem a equilibrar demandas profissionais sem prejudicar a saúde mental. 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
3: Tudo para mais um super bloco musical repleto de sucessos aqui no seu Show da Tarde. Ó, espero que você esteja animadão aí, hein? 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
5: Jorge Henrique Rodrigo. 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

0: Que viagem! Que viagem, gente. Obrigado.
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4: Voltamos com tudo para mais um super bloco musical repleto de sucessos aqui no seu Show da Tarde. Ó, espero que você esteja animadão aí, hein? Pois estamos aqui naquele clima, daquele jeito, no pique, hein? Bora aumentar o volume aí, porque músicas incríveis.

0: chegamos a mais um fim de programa. O Show da Tarde vai ficando por aqui. Agradecemos aí a sua super audiência, a sua companhia especial e até o nosso próximo encontro.
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5: Muito bem, voltamos com a última edição de hoje do InfoNews desta sexta-feira. A nova linha de crédito do BNDES para a renovação da frota de taxistas e motoristas de aplicativos já ultrapassou R$1 bilhão em financiamentos aprovados. O programa beneficiou mais de 10 mil profissionais em todo o país e oferece crédito para a compra de veículos novos. Segundo o Banco Nacional de Desenvolvimento Econômico e Social, o valor médio dos financiamentos é de até R$102 mil por motorista. Atualmente, 47 modelos de veículos produzidos por 13 fabricantes estão habilitados para participar desse programa. As instituições financeiras credenciadas poderão contratar novas operações até 15 de setembro deste ano. O BNDES informa que o programa já está presente em mais de 1000 municípios do Brasil e segue em expansão. A expectativa do setor automotivo é que a iniciativa impulsione as vendas de veículos nos próximos meses. O programa permite financiar automóveis novos de até 150 mil e conta com a participação de bancos como Banco do Brasil, além da futura entrada da Caixa Econômica Federal. Assim encerramos mais uma edição do InfoNews. Esta sexta-feira, dia 17. Eu sou Silva Júnior e amanhã, dia 18, sabadão, eu volto, deixando você muito bem informado. Grande abraço, ótima sexta, ótimo início de final de semana e até amanhã.
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8: 4:34.
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0: 17 horas mais 5 minutos, 17:05. Coisa boa, né? Sexta-feira chegou, sexta-feira, 17 de julho.
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0: E aí, já organizou a carne pro fim de semana? É? Ainda não? Então aproveita para comprar nas lojas, no comércio apoiador aqui da Rádio Navegantes, né? Tá certo? Compra no comércio que divulga seus produtos aqui na Rádio Navegantes, certo? Assim você incentiva a gente e incentiva eles também, né? 17 horas mais 5 minutinhos, 17:05, final de semana chegando e nós vamos começando por aqui com muita música. Muita música você vai ouvir no ar aqui na Rádio Navegantes durante esses dias também. O desafio, né, das lojas Quero Quero, o desafio do radialista, prêmio este que a Rádio Navegantes já ganhou por 3 vezes consecutiva, uma das melhores rádios do estado do Rio Grande do Sul, de entrega de trabalho então para as lojas Quero Quero. 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Dito isso, vamos abrir a sanfona? Tira a gaita da capa aí, meu amigo. Tira a gaita da capa, porque agora tá chegando aqui, ó. Chora sanfona pro tio Tarquini, aí pra todos os gaiteiros da cidade, professor Jussi e outros, né? Não tem nem como lembrar o nome de todo mundo, porque é muita gente que o que tem de gaiteiro em Ronda Alta, Wilson e Soraya, homenageiam vocês.

0: tava debaixo do nariz, acho que era a boca, né? Ou era a dentadura, né, meu amigo?
1: Mas que barbaridade!
0: Que coisa, hein? Pela madrugada, né? Tava debaixo do meu nariz. Wilson e Soraya, Chora Sanfona pra abrir todas.
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2: 17 horas mais 12 minutos e autoridades brasileiras, ó, o candidato à presidência da República pelo PSD, Ronaldo Caiado, classificou como infeliz a declaração feita pelo secretário de Estado dos Estados Unidos, Marco Rubio, sobre o presidente Luiz Inácio Lula da Silva após a confirmação de novas tarifas americanas sobre produtos brasileiros. Em entrevista ao G1, ele discorda da postura adotada pelo representante do governo dos Estados Unidos e afirma que divergências políticas não podem resultar em prejuízos para a população e para a economia brasileira. Sem dúvida nenhuma, a declaração do Rubio foi uma declaração infeliz, manifestou então aí Ronaldo Caiado, candidato a presidente da República pelo PSD. São 17 horas mais 13 minutos, essa é uma informação do G1. Zé Henrique Gabriel, lá vem saudade. Dá o play que agora vem a saudade e a saudade dá um negócio, né?
3: Mas que barbaridade!
4: Falando em saudade, a gente continua.

0: 7h16, é Henrique Gabriel. Zé Henrique Gabriel aqui na Navegantes, já. Fica ligado porque...
1: Continue ligado, daqui a pouco tem muito mais.
0: Daqui a pouquinho tem Jari Terres, balcão de pulperia, tem garçom com Gini Geno, vai ter Teodoro e Sampaio, e o que não tem, como dizem aí, tá pra chegar.
2: Mas que barbaridade.
0: É um minutinho só, meu amigo, é um minutinho só.
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1: 5:17.
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2: 17:28, foi encontrado um molho de chaves, encontra-se na agropecuária campeira do Leandro Orbach. Foi encontrado um molho de chaves e elas se encontram lá na agropecuária campeira do Leandro Orbach. Tá certo, gente? 17:28, Ginigeno, depois tem Walter Moraes, um bagual corcoviador e tem estrela caída com Teodoro e Sampaio. Vai cair as estrelas hoje.

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1: 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Supermercado Lavarda, nossa família servindo a sua. 18 horas em ponto, nós vamos para a nossa reflexão. Você curtiu Walter Moraes, Bagual Corcoviador, Estrela Caída e Sete Noites de Paixão, Teodoro Sampaio, Sérgio e Serginho, Toneladas de Paixão, Chuva no Pantanal, Mike Lian, Escravo do Amor com Valéria Barros, só modão, só coisa boa e já tem muito mais.
2: Bênção e paz. Peregrinos de esperança, aos pés de Maria, Mãe dos Navegantes. Ave Maria, cheia de graça, o Senhor é convosco. Bendita sois vós entre as mulheres, e bendito é o fruto do vosso ventre, Jesus. Santa Maria, Mãe de Deus, rogai por nós, os pecadores, agora e na hora de nossa morte. Amém. Oremos. Ó Deus, Pai de amor e misericórdia, que pela graça do Espírito Santo, por meio da Sagrada Família, quisestes habitar conosco em Jesus, nós agradecemos vossa presença e todos os benefícios recebidos pela intercessão de Maria, Senhora Nossa. Atendei também nossa súplica de peregrinos de esperança neste santo ano jubilar e guardai-nos sobre a vossa proteção de Pai, Filho e Espírito Santo. Amém. Um grande abraço. Nos vemos na missa. Tchau, tchau.
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1: Chegando Renan e Raí, amor por telefone 18:03. Eu falei que tinha moda boa. Atende aí.

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Gustavo, imã na Navegantes. Foi perdido um aparelho de celular, um celular Motorola na cor preta, capinha vermelha. Quem encontrou, favor entrar em contato ou deixar da Mecânica Precisão ou então aqui na Rádio Comunitária Navegantes, tá certo? Quem encontrou ou encontrar, deixar aqui na Rádio Navegantes ou lá na Mecânica Precisão. Sucesso do Sandro e Gustavo, música que marcou época também, tocou demais, né? E agora tem Ralph com Eduardo Costa, Descida, 18 e 18.

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1: 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Meu amigo Altair, essa aqui é pra ti, ó. Eu sou gaúcho, gaúcho da fronteira. Depois ainda tem aqui, ó, vai ter o Girdo, não é o Girdinho, é o Girdo de Freitas. Simbora que a moda é boa.

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0: 18h47 aqui na Navegantes. E agora nós vamos para as notícias, para as informações do tempo, né? O tempo que tá na previsão, olha aí, ó. É 24 graus a temperatura, umidade em 63%. Atualizamos a previsão do tempo aqui, chuva mesmo, marcando aqui, ó, segunda 1,5 milímetros, terça-feira 84 milímetros. Terça-feira vai ser de tempo severo, com chuva forte e trovoada pela manhã, pela tarde e pela noite. E quarta-feira chove só 1 milímetro, na próxima quinta chove quase 14 milímetros, 13,8, e depois nós não temos chuva, nós vamos ter sol entre nuvens até dia 31. Então, a precipitação maior, gente, que nós vamos ter não é para nossa região aqui por enquanto, pelo que a gente está verificando nessa previsão do clima tempo, que também vem da IMET Meteorologia, do Instituto Nacional de Meteorologia, tá certo, gente? 10 anos depois, Messi vai disputar a final da Copa do Mundo no estádio em que anunciou a aposentadoria. A derrota na Copa América de 2016 levou o capitão da Argentina a encerrar seu ciclo na seleção. Quando entrar em campo no próximo domingo no estádio MetLife em Nova Jersey para disputar a final da Copa do Mundo contra a Espanha, Messi estará voltando ao palco de uma das maiores frustrações da sua carreira, tão grande que o fez anunciar a aposentadoria da seleção da Argentina há pouco mais de 10 anos. No dia 26 de junho de 2016, a Argentina encarava o Chile pela final da Copa América. A equipe era favorita e lutava para encerrar um jejum de títulos que vinha desde 93, mas o empate sem gols no tempo normal e na prorrogação levou a decisão para os pênaltis. Messi desperdiçou a primeira cobrança e a equipe foi derrotada por 4-2. Era o terceiro vice-campeonato seguido de Messi com a seleção. Tá aí essa informação do site Jornal Correio do Povo, destaque do Globo.com. Lula diz que não vão, vamos ver o que diz aqui, não vão enganar o Brasil e espera fala de Trump sobre taxas. Presidente Luiz Inácio Lula da Silva disse ainda querer mostrar que contra o Brasil ninguém ganha mentindo. Segundo ele, os Estados Unidos têm que provar que são mais verdadeiros. O presidente da República afirmou hoje que só comentará o novo tarifaço depois que o presidente norte-americano Donald Trump se manifestar sobre o assunto. Eu falei para caramba e não falei do tarifaço. Não vou falar porque a notícia tem que ser o SUS, Sistema Único de Saúde. A notícia tem que ser as nossas carretas. A notícia tem que ser o tratamento das mulheres. Por isso vou deixar para falar do tarifaço quando o Trump falar. Quando o Trump falar, eu falarei. Enquanto ele não falar, eu não falarei, disse o presidente da República do Brasil. Vamos ver outras informações? O que é que diz aqui mais? Amanhã, né, gente? Quero dizer para vocês que amanhã nós temos às 18 horas amanhã, França e Inglaterra vão disputar o terceiro e quarto lugar amanhã, tá? Amanhã, então, às 18h, tem França e Inglaterra, um super jogaço, né? E depois de amanhã, no domingo, às 16h, começa a grande final, Espanha e Argentina. Às 16h, no domingo. Amanhã, decisão, então, aí, às 18h, decisão do terceiro e quarto lugar. Terremoto de 7,3 abala México. Alerta de tsunami é emitido. Ondas perigosas são possíveis. Santa Catarina aprova projeto de lei que prevê R$100 por javali abatido. Vamos ver o que diz aqui. Valor será pago a quem comprovar o abate irregular. Para virar lei, projeto de lei precisa ser sancionado pelo governo estadual de Santa Catarina. A Assembleia aprovou o projeto de lei que prevê o pagamento de R$100 por javali abatido. A espécie é considerada invasora no estado e a proliferação desordenada e sem predadores naturais é apontada como nociva à agricultura. Proposta deliberada na quarta-feira, dia 15, ainda precisa da sanção. Pelo texto, vão pagar R$100. O impacto financeiro e os detalhes como serão feitos os pagamentos não constam no projeto de lei. Na realidade, não paga nem o combustível combustível, né? Não paga nem o desgaste pro pessoal ir para esses lugares, né? Que horas e que dias vão ir? Eles vão gastar R$300, R$500 para ir para lá, né? É, realmente é uma esmola isso, porque a não ser que seja alguém que more perto dos porcos, né? Eita, ô gaúcho, tu mora perto dos porcos aí?
1: Mas que barbaridade!
0: Mora longe, é? Ah, então você não vai dar, você vai ser difícil. E as meninas moram perto dos porcos?
2: Oi, boa tarde!
0: Essas meninas estão mais perdidas que cega em tiroteio. Já é noite, 18h53. Hoje nós não teremos o programa Encontro de Violeiros ao vivo, tá, gente? Daqui a pouquinho nós estaremos no bairro Santa Helena trazendo as informações da premiação do campeonato de futebol. Daqui a pouquinho, nas nossas redes sociais, mais tarde você vai visualizar isso. Nós vamos estar lá. Então, o programa de hoje vai ser reprise. O programa Encontro de Violeiros não será ao vivo, será às 19 horas. Vamos começar às 19 horas o Encontro de Violeiro hoje e a Voz do Brasil mais tarde, então. 18h53.
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1: 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Previsibilidade. Rotinas organizadas ajudam a criar previsibilidade. Algo essencial para quem lida com transtornos como TDAH ou ansiedade. Como implementar? Use ferramentas como aplicativos de organização para planejar tarefas e compromissos. Benefícios adicionais? Uma estrutura para sua rotina reduz a sobrecarga mental e melhora a produtividade. Em suma, pacientes que entendem que organizar a rotina gera melhorias significativas para as práticas, tarefas e hábitos para o seu dia a dia. 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Agradecimento e convite para a missa de sétimo dia de Ângelo José Signor. Mesmo com a saudade que permanecerá para sempre em nossos corações, a família de Ângelo José Signor agradece de coração a todos que estiveram ao nosso lado neste momento de despedida. O carinho, as orações e a solidariedade de cada pessoa foram um verdadeiro conforto para nossa família. Nossa gratidão aos familiares, amigos, vizinhos e a toda a comunidade pelas orações, mensagens, visitas, gestos de carinho, pelos primeiros socorros prestados e por toda a corrente de fé que nos fortaleceu durante esses dias tão difíceis. Agradecemos de forma especial as equipes do SAMU, da UTI Móvel, da Associação Hospitalar de Ronda Alta, do Hospital São Vicente de Paulo de Passo Fundo, da Funerária Nossa Senhora Aparecida, que com competência, dedicação, respeito e humanidade fizeram tudo o que estava ao seu alcance para cuidar do nosso querido Ângelo e acolher nossa família. O nosso eterno agradecimento aos padres Hélio, Arnildo, Luiz e Leandro pelas orações, visitas no hospital e apoio à família e também à equipe de liturgia. Nos conforta a certeza que seu exemplo de honestidade, simplicidade, alegria e amizade e amor pela família permanecerá vivo para sempre. Temos fé de que agora, junto de Deus, continuará olhando por todos nós e nos abençoando, como fez todos os dias de sua vida. Convidamos familiares, amigos e toda a comunidade para a missa de sétimo dia, que será celebrada no dia 18 de julho, às 19 horas, na Igreja Nossa Senhora dos Navegantes, em Ronda Alta. Nossa eterna gratidão a todos, que Deus os abençoe.
2: De volta por aqui, 18:58. Vou tocar a última do Rio Negro e Solimões, na homenagem da Margarete e do João Fagundes para o filho Adriano Rodrigues Fagundes Reis, completando hoje seus 18 aninhos. E depois dessa, você vai ficar com o programa Encontro de Violeiros ao vivo aqui na Rádio Comunitária Navegantes. Um forte abraço a todo mundo. Nós voltamos na semana que vem com mais programa Encontro de Violeiros ao vivo aqui na Rádio Navegantes e também programa durante a semana, então, o Som da Terra no ar pela Comunitária Navegantes. Tá certo? Fui eu, Rio Negro e Solimões.

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1: Todos os anos, durante o verão, eles...

0: Este programa Encontro de Violeiros, a partir mais do, de casa, né?
1: A geladeira, pra tu esquentar as coisas, tu bota dentro, se tu deixar fora,
0: programa
1: congela.
0: Programa Encontro de Violeiros.
2: Que coisa, né? Que coisa.
0: Partir... Mas, gente, um abraço. Nazão, um abraço Mato Grosso, um abraço Santa Catarina, um abraço Rio Grande do Sul, um abraço aos amigos de São Paulo, pessoal, pessoal de outros estados, outros países,
2: um abraço Santa
0: Catarina do Sul,
1: pessoal que está escutando nós lá na Copa.
0: Será que estão
1: esperando
0: na Copa do Mundo ou na Copa do Bar?
1: Hã? Eu acredito que nas duas.
0: Nas duas, né?
1: Tá escutando nós na Copa.
0: Eita, coisa boa, né? Um abraço especial a todos vocês.

0: peças.
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